0: Volta aqui na programação. Vem aí a Voz do Brasil com muitas informações no seu rádio e a gente se fala amanhã. Até mais. Tchau, gente.
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0: 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As notícias do governo federal que movimentaram o país no dia de hoje.
1: Olá, boa noite.
2: Boa noite para você que nos acompanha em todo o país.
1: Quarta-feira, 30 de setembro de 2026.
2: Vamos aos destaques do dia.
1: Centro Nacional de Proteção à Criança e ao Adolescente vai centralizar notificações de crimes na internet.
2: Plataformas deverão comunicar situações de risco iminente ou em andamento em até 12 horas. Graziela Mendonça.
3: Portaria também autoriza a criação de uma força integrada para combater o crime organizado no ambiente cibernético.
1: Mudanças nas receitas médicas controladas.
2: Uma nova regra da Anvisa autoriza os médicos a emitirem as receitas de forma totalmente digital.
1: A partir de hoje, as vigilâncias sanitárias locais passam a usar um sistema único integrado em todo o Brasil. Cleide Lopes.
4: O novo sistema foi criado para centralizar a gestão na prescrição de medicamentos sujeito a controle especial.
2: Está chegando o Dia das Crianças.
1: E você já sabe o que vai dar de presente?
2: Na hora de escolher um brinquedo, fique de olho nas dicas do Inmetro para garantir diversão com segurança. Pablo Mundim.
5: Do Inmetro, orienta os pais a verificarem a presença do selo de identificação da conformidade antes da compra.
1: Hoje, na apresentação da Voz do Brasil, Luciano Seixas e Mariana Jung.
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1: A Justiça Federal determinou medidas para a proteção de crianças e adolescentes na plataforma Discord.
2: O pedido foi feito em ação da Advocacia Geral da União, acatada pelo Judiciário.
1: A ferramenta de comunicação terá que adequar o monitoramento da plataforma, verificação de idade e de controle parental, entre outras medidas.
6: Na ação que foi acatada pela Justiça Federal, a Advocacia Geral da União sustenta que a plataforma Discord apresenta falhas nos mecanismos de verificação de idade e de proteção aos usuários contra riscos graves, como os que culminaram na morte de uma adolescente de 13 anos em julho deste ano. A ferramenta de mensagens instantâneas e comunicação deverá cumprir agora uma série de determinações judiciais, entre elas adotar medidas para impedir a recriação de servidores, canais e comunidades removidos e o retorno de usuários banidos ou suspensos. O Procurador Nacional de Defesa e Democracia da Advocacia Geral da União, Rafael Ramos, ressaltou que as medidas estabelecidas pela Justiça estão previstas na legislação brasileira, com destaque para o Estatuto da Criança e do Adolescente Digital.
7: Esse quadro ele já vinha se agravando e o que acontece? O Brasil hoje ele tem uma legislação específica, né, para proteção de crianças e adolescentes no ambiente digital, chamado ECA Digital. Então nós, essa foi a grande base, digamos, da nossa ação, foi exigir que fossem cumpridas determinações que já constam em lei, mas que infelizmente não estavam sendo observadas especificamente nessa plataforma.
6: De acordo com a decisão judicial, as contas de crianças e adolescentes até 16 anos devem estar vinculadas às contas de seus responsáveis legais. A plataforma de Discord também deverá adotar medidas de proteção e ferramentas de supervisão parental, incluindo o controle das interações. A decisão ainda determina que o Discord crie protocolo para situações de extorsão sexual envolvendo crianças ou adolescentes. Rafael Ramos, da Advocacia Geral da União, explicou que essas plataformas já têm ferramentas para coibir esses tipos de crimes.
7: Há mecanismos nas formas de detecção, seja por vídeo, seja por ícones, seja por textos, seja por chamados metadados, né, correlações de comportamento de determinados usuários conversando com outros, os chamados sinais, né, esses marcadores, as empresas têm condição de fazer esse acompanhamento e é uma avaliação de risco. Né.
6: O Discord também deve comprovar a capacidade de operar em língua portuguesa para segurança, moderação e recebimento de denúncias no Brasil. Caso não cumpra a determinação judicial, a plataforma ficará sujeita a multa diária de R$100 mil. Reportagem Luana Karen.
2: O Google removeu do YouTube 46 canais e 11 vídeos criados por meio de inteligência artificial com falsos médicos para disseminar desinformação, promessas de curas e tratamentos sem comprovação científica.
1: Outros 32 canais e 4 vídeos já estavam disponíveis quando a notificação chegou à empresa. 2 canais foram desmonetizados.
2: Segundo o Google, os canais foram excluídos por violações às políticas da plataforma, fraude e roubo de identidade.
1: O pedido para retirada do conteúdo foi feito pela Advocacia Geral da União.
2: Centro Nacional, que vai centralizar notificações sobre possíveis crimes cibernéticos contra crianças e adolescentes.
1: A estrutura ligada à Polícia Federal vai receber, analisar e encaminhar os casos às autoridades responsáveis.
2: Saiba mais com Graziela Mendonça.
3: O Ministério da Justiça e Segurança Pública publicou uma portaria que estabelece como serão recebidas e encaminhadas as notificações sobre possíveis crimes contra crianças e adolescentes no ambiente digital. A Polícia Federal vai centralizar esse trabalho por meio do Centro Nacional de Proteção à Criança e ao Adolescente. As empresas de tecnologia deverão comunicar situações de risco crível, iminente ou em andamento em até 12 horas. Casos onde há indícios de material de violência contra criança e adolescente terão prazo de 72 horas ou de até 7 dias, dependendo da ocorrência. A empresa também terá que retirar o conteúdo do ar imediatamente e guardar o material e os registros necessários para ajudar nas investigações. Os relatórios serão analisados e encaminhados às autoridades responsáveis, como as polícias, o Ministério Público e a Agência Nacional de Proteção de Dados. A portaria também autoriza a criação de uma força integrada para combater o crime organizado no ambiente cibernético, inclusive casos de violência sexual contra crianças e adolescentes. Graziela Mendonça, para a Voz do Brasil.
2: Autoridades brasileiras se reuniram hoje com o representante de comércio dos Estados Unidos para mais uma tentativa de diálogo sobre as tarifas impostas pelo governo norte-americano.
1: Com presença do ministro do Desenvolvimento, Indústria, Comércio e Serviços, Márcio Elias Rosa, e do ministro das Relações Exteriores, Mauro Vieira, o encontro ocorreu durante a reunião de ministros do comércio do G20, grupo que reúne nações desenvolvidas e emergentes, e também a União Europeia e a União Africana.
2: Durante a reunião, os ministros reafirmaram a disposição do Brasil de avançar nas soluções que afetam o comércio bilateral.
1: O governo norte-americano deve encaminhar nas próximas semanas um documento com uma proposta para possível acordo, como explica o ministro do Desenvolvimento, Márcio Elias Rosa.
8: Apresentamos de novo para eles nossos argumentos, quão injustas e indevidas são as tarifas que são impostas ao Brasil na atualidade e a necessidade de superá-las. Eles assumiram o compromisso de nos encaminhar nas próximas semanas um documento das discussões daqui para frente. Conseguimos alcançar um ponto de convergência. É necessário que tenhamos um escopo definido para aquilo que possa vir a ser no futuro um acordo comercial entre Brasil e Estados Unidos.
2: Mais de 3 mil moradias poderão ser construídas em 13 estados a partir da destinação de 28 imóveis da União para projetos habitacionais.
1: Os imóveis são prédios para serem revitalizados ou terrenos para construção de moradias, localizados em 12 estados e no Distrito Federal.
2: São Paulo é o estado com o maior número de concessões. São 7 para a construção de 1.325 unidades.
1: A ministra da Gestão e da Inovação e Serviços Públicos, Esther Dweck, que fez a entrega nesta quarta-feira, comentou a iniciativa.
9: A gente conseguiu mapear vários imóveis, terrenos ou prédios que tinham um potencial de habitação e colocamos à disposição a partir de um edital específico do Minha Casa Minha Vida Entidades com a oferta desses imóveis. E a partir disso houve todo o processo de seleção. São várias etapas, né? A seleção já foi anunciada alguns meses atrás, mas agora é uma etapa importantíssima que nesses 28 imóveis a gente faz a cessão do direito real de uso, que é justamente para começar agora o processo de, se for um prédio, de fazer o retrofit, se for um terreno começar a construção.
2: Populações de comunidades quilombolas de todo o país passam a ter atendimento dentro do Sistema Único de Saúde com foco em necessidades específicas.
1: Já estão valendo as regras da nova Política Nacional de Saúde Integral da População Quilombola.
2: A medida tem o objetivo de combater as desigualdades históricas no acesso aos serviços e garantir direito à saúde nesses territórios.
10: Política de proteção à saúde da população quilombola avança com a assinatura da portaria que institui a Política Nacional de Saúde Integral da População Quilombola no último dia 15 de setembro. A norma é mais um passo na atenção integral e para o enfrentamento das desigualdades em saúde da população quilombola. Com a portaria publicada, a política de saúde será integrada ao SUS. Agora, ela será implementada nos territórios. Para isso, é preciso elaborar o Plano Operativo Nacional, que deverá detalhar prioridades, metas, indicadores, responsabilidades e mecanismos de acompanhamento e avaliação. A norma garante ainda que o reconhecimento da população quilombola para fins de atenção à saúde independe da situação de regularização fundiária ou de titulação do território. Daniele Popov para a Voz do Brasil.
1: O subsistema de saúde indígena, responsável por atender os povos originários diretamente nas comunidades e aldeias, está completando 27 anos.
11: É por ele que são realizados, por exemplo, mutirões de atendimento para consultas e exames.
1: A experiência foi levada recentemente por uma comitiva brasileira ao México, país que pretende adotar modelo semelhante no Sistema Único de Saúde.
11: Nós conversamos sobre tudo isso com a secretária especial de saúde indígena, Lucinha Tremembé, hoje mais cedo. Acompanhe. Secretária, bem-vinda à Voz do Brasil, é um prazer ter a senhora conosco. A senhora participou, né, secretária, da comitiva brasileira que esteve no México apresentando o nosso modelo aí de saúde indígena. Conta pra gente, então, o que o Brasil mostrou aos mexicanos e por que esse encontro aconteceu?
12: Eu que agradeço o convite. Sim, estive compondo a comitiva do ministro na semana passada e a gente foi apresentar o SUS, o Sistema Único de Saúde. O México vai implantar, vai ser o segundo país que vai implantar um Sistema Único de Saúde, né? Assim, a exemplo do nosso SUS. E a gente também apresentou o nosso SASI-SUS, que já é uma... Se o SUS já é uma iniciativa, algo que é único, imagina um subsistema específico para os povos indígenas. Então, a gente fez essa apresentação e saímos de lá com vários compromissos, inclusive de compartilhamento, de mais informações, que o México ficou muito interessado de também implantar algo semelhante a um subsistema. Eles disseram que não do formato, porque realmente como vai ser um sistema único agora lá, seria... Eles disseram, não, a gente não vai fazer algo tão grande, mas ter uma secretaria, aliás, um departamento que vai tratar de todas as políticas e a saúde estará dentro.
1: Pois é, assim como o Brasil, o México é um país com uma população indígena grande e com grande influência em diversas áreas da sociedade, né? A troca de experiências com mexicanos pode nos ajudar? De que forma?
12: Pode sim. A gente até falou isso na nossa apresentação, que a gente tinha algo muito parecido, que era a população, evidentemente, né? A gente tem população indígena aqui, tem população indígena lá, e a gente tinha coisas distintas que a gente poderia se compartilhar. No caso do Brasil, a gente tem um subsistema específico hoje, que já atua com política específica para a assistência à saúde dos povos indígenas do Brasil. E o México, mesmo não tendo um subsistema, mesmo não tendo um sistema único, mas eles atuam com a medicina tradicional. Então, eles têm várias estratégias, várias expertises, experiência. Inclusive, eu tive a oportunidade de ir visitar um dos centros tradicionais, muito interessantes. Trabalham com parteiras tradicionais, trabalham com a medicina alternativa. Então, isso é que a gente quer agregar entre os dois países.
11: Vamos falar um pouquinho, secretária, dos mutirões de atendimento à saúde indígena. Então, a gente teve um agora sobre os Yanomami, né? Com consultas, exames especializados lá na terra indígena Yanomami. A CESAI tem feito ações assim em outras terras indígenas também. Como é que são os resultados desses mutirões?
12: Sim, sim. A CESAI tem feito, fez um cronograma para fazer mutirões em vários DICEIs de todas as regiões do Brasil.
11: DICEIs são os distritos de saúde indígena, né?
12: Isso, os distritos sanitários especiais indígenas. Nós temos 34 no Brasil. Então, a gente fez um cronograma que abrangesse aí todas as 5 regiões do Brasil, olhando principalmente para a fila de espera e para o que os mutirões iriam ofertar: saúde da mulher, a oftalmologia, exames. Então, a gente olha para essa fila e aí a gente organiza esse cronograma. A gente já fez em vários outros de 6. Agora, a gente encerra amanhã. Hoje a gente está encerrando no Yanomami, trazendo aí várias estratégias para um território que a gente tem um primeiro centro de referência também, que inclusive a ação está sendo realizada nesse centro de referência no meio da Amazônia.
1: Como a senhora falou, né, tem ocorrido ações específicas para a saúde da mulher também, inclusive com rastreio de câncer de colo de útero. Essas ações costumam ser bem recebidas pelas indígenas? Os mutirões ajudam a prevenir e tratar doenças?
12: Muito bem recebido. Eu tenho participado, inclusive, de algumas ações, tenho ido lá, conversado com as lideranças, com os profissionais, e o quanto a gente sai satisfeito de ouvir dos usuários que estão lá, deles terem recebido o serviço, e isso mitiga realmente o tempo de espera, mas também deles estarem saindo de suas aldeias para poderem ir para a cidade grande, que é esse o propósito também da gente levar assistência para dentro desses territórios, para que eles se desloquem menos ainda para as cidades grandes.
11: Agora, o Sistema de Atenção à Saúde Indígena está completando 27 anos, né, secretária? Ao longo desse período, o que a senhora destacaria como as políticas mais importantes e os aprimoramentos que ocorreram aí nessas quase 3 décadas?
12: Nosso subsistema de atenção à saúde indígena, 27 anos. A gente olha para trás e vê realmente que é muito tempo e que temos muitos avanços, né? O subsistema foi realmente um grande avanço de ter se criado um subsistema específico dentro do Sistema Único de Saúde, porque mesmo o nosso Sistema Único de Saúde, ele traz a integralidade, a universalidade, mas a gente olha para a questão da equidade. Então, por isso que foi pensado, trazido, né, ser criado um subsistema. E aí, esse subsistema, ele trouxe políticas específicas. Embora que a gente aplique os programas que usuais do Sistema Único de Saúde, mas quando eles são aplicados dentro dos territórios indígenas, eles trazem um outro formato.
11: Sofrem adaptações, né?
12: Adaptações, porque aí ele se adapta a questões territorial, a questão cultural, a forma de organização dessa população. Então, isso já é um diferencial muito grande. Não é à toa que é uma saúde diferenciada, que tem um subsistema específico para isso.
1: Muito bem, nós conversamos com a secretária de Saúde Indígena do Ministério da Saúde, Lucinha Tremembé. Muito obrigado por sua entrevista aqui à Voz do Brasil.
12: Eu que agradeço.
11: Receitas de medicamentos que até então eram emitidas apenas em papel, agora também poderão ser feitas de forma digital a partir desta quarta-feira.
1: A novidade faz parte de uma nova etapa do Sistema Nacional de Controle de Receituários da Anvisa, que passa a oferecer funcionalidades para a emissão e o controle digital das receitas.
11: A mudança amplia as opções de prescrição e mantém o controle sobre medicamentos sujeitos a regras especiais. Confira na reportagem.
13: Algumas receitas que antes eram feitas somente em papel, agora também poderão ser emitidas eletronicamente. A mudança não significa o fim das receitas físicas, nem torna obrigatória a versão digital. A nova etapa amplia as opções de prescrição nas farmácias e drogarias. Entre as principais novidades está a emissão eletrônica das notificações de receita, como as de cor azul e amarela, que eram emitidas somente em papel. O analista de pesquisa João Paulo Ribeiro conta que foi atendido em uma teleconsulta e recebeu uma receita eletrônica e fala sobre as vantagens desse tipo de prescrição.
14: No fim das contas, eu achei super prático, porque diminui a quantidade de papel para carregar depois da consulta, né? Diminui a quantidade de documento para guardar.
13: O novo Sistema Nacional de Controle de Receituários foi criado pela Agência Nacional de Vigilância Sanitária, Anvisa, para centralizar a gestão da numeração e ampliar o controle das receitas utilizadas na prescrição de medicamentos sujeito a controle especial, como explica o diretor da Anvisa, Tiago Campos.
15: Reúne a gestão da numeração dos receituários em uma base nacional única. Isso permite acompanhar o percurso da receita desde a sua emissão até o registro da utilização pela farmácia ou drogaria, com base padronização identificação e rastreabilidade.
13: Para a coordenadora do Grupo Técnico de Vigilância do Conselho Federal de Farmácia, Luciana Calil, o novo sistema de prescrição vai ajudar a evitar a falsificação de receitas e melhorar o acesso das farmácias às informações.
16: Nós temos muitas receitas falsificadas que são feitas de forma ilegal e de forma eletrônica, isso não vai ser possível, porque essa numeração ela é controlada pela vigilância e ela é associada ao CPF e ao número de registro do prescritor.
13: É bom lembrar que as receitas em papel continuam válidas e podem ser utilizadas de acordo com as regras aplicáveis a cada tipo de medicamento. A implementação do Sistema Nacional de Controle de Receituários, o SNCR, acontece de forma gradual até 29 de outubro de 2026. Mais informações sobre o novo sistema de receituários podem ser obtidas em gov.br/Anvisa. Reportagem Cleide Lopes.
2: Neste mês, o Inmetro promoveu uma operação para a fiscalização de produtos infantis em lojas físicas e virtuais.
1: O objetivo é que a diversão seja segura e não acabe em acidente.
2: Conheça agora algumas dicas dos critérios que devem ser observados e o que fazer em caso de dúvidas ou denúncias.
17: Na hora de escolher um brinquedo, a segurança das crianças deve vir em primeiro lugar. Para prevenir riscos, o Inmetro, Instituto Nacional de Metrologia, Qualidade e Tecnologia, realizou durante o mês de setembro a Operação Criança Segura, que fiscaliza produtos infantis em lojas físicas e virtuais. O assessor da Diretoria de Avaliação da Conformidade do Inmetro, Leonardo Rocha, orienta os pais a verificarem a presença do selo de identificação da conformidade antes da compra.
18: Aquele selinho que tem a marca do Inmetro, junto com a marca do organismo de certificação responsável pela avaliação de conformidade daqueles brinquedos. Então, os pais, ao observarem a presença daquele selo, podem ter a tranquilidade de que aquele produto passou por um processo de avaliação com foco no cumprimento dos requisitos de segurança. Essa avaliação contempla auditoria da fábrica, onde o produto foi produzido, bem como a realização de testes, realização de ensaios em laboratório para verificar o cumprimento dos requisitos de segurança.
17: Entre os itens verificados estão brinquedos, berços e bicicletas, entre outros produtos infantis. Mas a atenção não deve parar no selo. É importante observar também se as informações estão em português e a classificação etária indicada na embalagem. O assessor do Inmetro, Leonardo Rocha, alerta para a diferença entre a indicação e a restrição de idade.
18: A indicação, ela tem relação com aspectos cognitivos. A criança, ela tem uma idade que vai permitir a ela aproveitar ao máximo aquele brinquedo. É diferente da restrição, que tem relação com segurança da criança. Aquele brinquedo, ele é restrito, ele é proibido para criança naquela faixa etária.
17: Outra dica é dar preferência ao comércio formal. Nas compras pela internet, o consumidor pode solicitar imagens do produto ou da embalagem, bem como o número de registro, quando for o caso. Denúncias podem ser feitas ao Inmetro por meio da plataforma Fala BR ou pelo telefone 0800-285-1818. Já os acidentes de consumo podem ser registrados no endereço SIMAC, com S e C mudo no final, .inmetro.gov.br. Reportagem Pablo Mundim.
1: Até 18 de outubro é possível contribuir com as regras do programa Selo Verde, que certifica produtos e serviços quanto à sustentabilidade ambiental.
2: A iniciativa também ajuda a garantir a competitividade dos produtos brasileiros no mercado internacional.
1: Podem participar fabricantes, prestadores de serviços, entidades representativas, especialistas, consumidores, órgãos públicos e demais interessados.
2: As sugestões podem ser enviadas por meio da plataforma brasilparticipativo.presidente.
1: E essas foram as notícias do Governo Federal.
2: Uma realização da Secretaria de Comunicação Social da Presidência da República.
1: Com produção da empresa Brasil de Comunicação.
2: Fique agora com o Minuto do TCU. Em seguida, as notícias do Poder Judiciário e do Congresso Nacional. Boa noite.
1: Boa noite para você. Até amanhã.
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20: O Tribunal de Contas da União analisou as medidas para melhorar o controle e o rastreamento de armas de fogo no Brasil. A auditoria monitorou ações do Ministério da Justiça, Polícia Federal, Exército e Secretaria Nacional de Segurança Pública. A fiscalização aponta problemas na integração dos sistemas e no acompanhamento de armas apreendidas, furtadas, roubadas ou extraviadas. O ministro relator do processo, Éder de Oliveira, falou sobre os resultados do trabalho.
4: A conclusão, senhor presidente, é que essa matéria de alta relevância ainda necessita de ações mais incisivas dos ministérios e órgãos correspondentes para melhorar o controle e a rastreabilidade das armas de fogo no Brasil.
20: O tribunal vai continuar acompanhando o cumprimento das medidas. Saiba mais em tcu.gov.br.
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22: Você vai ouvir agora notícias do Poder Judiciário.
23: Ministro Gilmar Mendes destaca imparcialidade do ministro Fachin no primeiro ano à frente do STF.
24: Justiça Eleitoral explica como consultar o local de votação para o pleito de domingo.
23: WhatsApp é citado como meio de assédio eleitoral em 37% das ações na Justiça do Trabalho.
24: Boa noite, eu sou Marcela Luiza.
23: E eu sou Walter Lima.
24: No início da sessão plenária de hoje, o ministro Gilmar Mendes, decano do Supremo Tribunal Federal, homenageou o ministro Edson Fachin pelo primeiro ano à frente da corte.
23: Gilmar Mendes destacou como marcas da gestão do ministro Fachin a imparcialidade, a serenidade e o compromisso com a preservação da estabilidade e da identidade institucional do tribunal. Vamos ouvir um trecho.
25: Em um ambiente de temperatura elevada, Vossa Excelência tem mantido o tom sóbrio, a palavra medida e o comprometimento integral com a manutenção da constância, da tranquilidade e do ethos decisório do Supremo Tribunal Federal.
23: O decano do STF também ressaltou que a gestão de Fachin tem se pautado pela Constituição e que essa diretriz tem orientado a atuação do ministro na condução da corte.
24: O plenário do Supremo decidiu hoje, por unanimidade, que servidores que assumem cargo público em outro ente federativo sem interrupção do vínculo com a administração têm direito de optar entre o regime de previdência complementar e o regime previdenciário anterior.
23: O tema servirá de parâmetro para casos semelhantes em todo o país. Marcelo Della Libera.
26: O caso concreto diz respeito a um servidor público municipal do Rio Grande do Sul. Ele questionava uma decisão da Justiça Federal que negou o direito de permanecer na sistemática previdenciária anterior à instituição do regime de previdência complementar dos servidores federais. O servidor alegava que deveria ter o direito de opção reconhecido porque já havia ingressado no serviço público municipal em fevereiro de 2008 e não houve interrupção do vínculo com o serviço público. O relator é o ministro Edson Fachin, que decidiu atender ao pedido feito pelo servidor. Os demais ministros seguiram o entendimento do relator. Assim, o plenário, por unanimidade, decidiu que servidores municipais, estaduais e distritais que ingressaram no Serviço Público Federal após a instituição da Previdência Complementar têm o direito de optar pelo regime anterior.
24: O primeiro turno das eleições 2026 é neste domingo. Você já sabe onde vai votar?
23: O repórter Fábio Ruas explica como consultar o local de votação.
27: Pode ser de forma presencial ou pela internet. Pela internet, dá para consultar pelo aplicativo e-título. É só acessar a opção Onde Votar. Vai aparecer o local de votação com endereço, zona e seção eleitoral. Também dá para acessar pelo computador, no site tse.jus.br ou na página do TRE do seu estado. Quem preferir, pode procurar cartórios eleitorais, centrais de atendimento ao eleitor e postos do Tribunal Regional Eleitoral de cada estado.
24: O WhatsApp aparece em 37% das ações sobre assédio eleitoral analisadas pela Justiça do Trabalho.
23: E com o uso das redes sociais, esse assédio não fica apenas no ambiente do trabalho. Samanta Flor.
28: A pesquisa analisou 138 processos de todo o país. Além do WhatsApp e das redes sociais, foram identificados outros aplicativos de mensagens e plataformas usadas pelas empresas. Entre as provas apresentadas à Justiça estão mensagens digitais, áudios, documentos e depoimentos de testemunhas. Desde maio de 2023, a Justiça do Trabalho já registrou mais de 800 processos relacionados a assédio eleitoral.
24: STJ decide que Justiça brasileira não pode julgar pedido de indenização de ex-jogador de futebol argentino contra produtoras do jogo eletrônico FIFA Soccer.
23: O atleta alegava uso indevido da imagem dele no jogo, que também é vendido no Brasil. Fátima Uchoa.
3: Para o STJ, a simples comercialização do jogo no varejo brasileiro não torna o Judiciário Nacional competente para resolver o caso, já que o ex-jogador mora fora, nunca atuou por clubes brasileiros e as empresas que criaram o jogo eletrônico são sediadas na Holanda e no Reino Unido. A relatora foi a ministra Nancy Andrighi.
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24: Uma boa noite.
23: E até amanhã.
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6: Eu sou Humberto Pinheiro e estes são os destaques de hoje do Jornal do Senado, que começa agora. Medida provisória do Desenrola 3.0 começa a tramitar no Congresso. Senado pode votar confisco de bens usados em crimes sexuais e tráfico de menores. Estatuto do Ribeirinho será tema de debate na Comissão de Meio Ambiente. Boa noite. O Congresso Nacional vai analisar a medida provisória que criou o programa Desenrola 3.0. Serão beneficiados os brasileiros que tiverem dívida não paga com banco, órgão público, comércio ou prestador de serviço em geral. O programa vai durar até o dia 30 de junho de 2028 e tem como objetivo facilitar a quitação desses débitos e limpar o nome dos consumidores. Repórter Alexandre Campos.
7: De acordo com a MP, serão destinados 15 bilhões de reais para que a União compre a dívida dos credores originários com pelo menos 90% de desconto e renegocie diretamente com os devedores, repassando o mesmo abatimento recebido. O senador Oriovisto Guimarães, do PSDB do Paraná, lembrou que a medida vai ser boa para os credores, que irão receber um valor por uma dívida difícil de ser recuperada, e para os devedores, que ficarão com o nome limpo na praça.
8: É claro que isso vai atingir um número enorme de pessoas. Se estima que vai facilitar a vida em torno de 15 milhões de pessoas.
7: O texto editado também prevê medidas do Conselho Monetário Nacional para garantir a transparência de produtos financeiros ofertados no mercado e a melhor tomada de decisão pelos consumidores quando vão contratar algum empréstimo ou comprar um bem ou serviço, por exemplo.
6: A Comissão de Segurança Pública pode votar, após as eleições, o projeto de lei que autoriza o confisco e a destinação de bens móveis e imóveis utilizados na prática de crimes de tráfico e contra a dignidade sexual de crianças e adolescentes. A matéria também pune quem cede imóveis ou apoia esses abusos. A reportagem é de Bruno Lourenço.
9: A proposta diz que veículos, embarcações e imóveis de quem comete ou colabora com delitos de exploração sexual e tráfico infanto-juvenil poderão ser apreendidos, confiscados e revertidos para fundos públicos de assistência e proteção à infância. A senadora Damares Alves, do Republicanos do Distrito Federal, ressaltou durante a análise do projeto de lei na Comissão de Direitos Humanos a importância de agir contra o patrimônio de quem pratica ou contribui para a exploração de crianças e adolescentes.
10: A responsabilidade por esses crimes não recai somente nos atores, mas alcança os partícipes, como medida dissuasória, aqueles que prestam auxílio na prática delituosa. Por exemplo, aquele que empresta a casa para que uma criança seja explorada sexualmente, que empresta o hotel para que uma criança seja explorada sexualmente.
9: Depois da Comissão de Segurança Pública, a proposta, que surgiu da CPI dos Maus-Tratos, segue para a Comissão de Constituição e Justiça.
6: Já a Comissão de Meio Ambiente pode realizar um debate antes de votar o projeto que cria o Estatuto do Ribeirinho. O pedido do debate ainda precisa ser aprovado pelos senadores. Repórter César Mendes.
7: O Estatuto do Ribeirinho busca assegurar políticas públicas em áreas como saúde, infraestrutura e atividades produtivas para as comunidades tradicionais do Brasil que vivem às margens de rios, lagos e igarapés. Mas o senador Zequinha Marinho, do Podemos do Pará, pediu um debate antes da votação para analisar os critérios de identificação dessas áreas, a forma de comprovar o uso tradicional e os procedimentos de cadastro das comunidades. Para o senador Jaime Bagatoli, do PL de Rondônia, o debate pode reunir informações técnicas, jurídicas e administrativas para definir critérios mais claros, evitando futuros conflitos.
2: Nós temos diversos proprietários com documentos de área, nós temos que dar segurança jurídica também às pessoas, mas sabemos o direito que os nossos ribeirinhos têm.
7: O pedido do debate sobre a criação do Estatuto do Ribeirinho precisa ainda ser aprovado na Comissão de Meio Ambiente.
6: Um novo projeto em análise no Senado propõe a criação do programa Jovem Aprendiz Digital. O texto prioriza estudantes da rede pública e jovens em situação de vulnerabilidade. Repórter Pedro Pincer.
11: A formação deverá abranger ferramentas de trabalho e comunicação, análise de dados, fundamentos de programação, segurança da informação, comércio digital e uso responsável da inteligência artificial. Os conteúdos serão adaptados às atividades e ao nível de desenvolvimento do aprendiz. Terão prioridade estudantes e ex-alunos de escolas públicas, jovens em situação de vulnerabilidade social ou de famílias inscritas no Cadastro Único, pessoas com deficiência e grupos com menor participação nas ocupações digitais. O projeto prevê o aproveitamento de laboratórios, unidades móveis, plataformas de ensino e instrutores do Sistema S, inclusive em municípios do interior. Os contratos do programa contarão para o cumprimento da cota de aprendizagem já prevista na CLT. Microempresas e empresas de pequeno porte poderão aderir voluntariamente.
6: E uma nova lei sancionada pelo presidente da República reduz os tributos das empresas que oferecem proteção às seguradoras. A primeira fase da implementação das regras será em 2027, com outra etapa prevista para 2030. Repórter Marcela Cunha.
12: As seguradoras podem contratar outras empresas para dividir os custos das indenizações que precisam pagar aos clientes. São as chamadas resseguradoras, que ajudam a cobrir esses gastos, por exemplo, quando uma enchente atinge muitos imóveis segurados ao mesmo tempo. Uma nova lei reduz a tributação das resseguradoras sediadas no Brasil. A intenção é melhorar as condições dessas empresas para competir com as estrangeiras e fortalecer o setor no país. A partir de janeiro de 2027, a contribuição social sobre o lucro líquido, a CSLL, cai de 15% para 9%. Relator do projeto no Senado, o senador Camilo Santana, do PT do Ceará, explicou que a diferença de tributação favorece a contratação de resseguradoras no exterior.
13: As resseguradoras estrangeiras muitas vezes operam em jurisdições com regimes tributários mais competitivos. Essa assimetria desestimula a manutenção do capital no Brasil e incentiva o envio de prêmios de resseguro para o exterior, gerando saída de divisas.
12: A partir de janeiro de 2030, as resseguradoras também deixarão de pagar o adicional de 10% do imposto de renda.
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6: A Justiça Eleitoral e a Polícia Civil de Santa Catarina tomaram uma iniciativa pioneira para garantir o voto livre e seguro das mulheres vítimas de violência doméstica. Nas eleições de 2026, quem tiver medida protetiva poderá votar numa sessão diferente da conhecida pelo agressor. Quem explica essa mudança é a repórter Raíssa Abreu.
0: O Tribunal Regional Eleitoral de Santa Catarina entendeu que a regra da transferência temporária de eleitores, o voto em trânsito, poderia valer para que mulheres com medida protetiva mudassem temporariamente seus locais de votação. É o que explica o coordenador de gestão do Cadastro Eleitoral, Carlos Gerber.
1: Houve uma interpretação que a mulher com medida protetiva, ela tem a sua liberdade, a sua acessibilidade, o acesso aos locais mais restritos, e isso poderia impedir por uma razão de segurança pessoal dela de deixar de votar.
0: De acordo com Gerber, a ideia está sendo levada ao Tribunal Superior Eleitoral, que pode estender a possibilidade a todo o país nas próximas eleições. Se você precisa de apoio ou orientação sobre medidas protetivas, a Central de Atendimento à Mulher funciona 24 horas pelo telefone 180. Em caso de emergência, ligue 190.
6: Com trabalhos técnicos de Eliseu Caires, o Jornal do Senado fica por aqui. Acompanhe agora as notícias da Câmara dos Deputados. Boa noite e até amanhã.
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17: Câmara aprova prioridade para mães solo no Sistema Nacional de Empregos.
18: Proposta institui política para ampliar ações de saúde nas escolas públicas.
19: Projeto de lei busca melhorar condições de emprego para jovens indígenas.
20: Boa noite. Avança na Câmara a proposta que visa aprimorar as condições de emprego para jovens indígenas. A repórter Maria Neves traz mais informações sobre a iniciativa.
21: A Comissão da Amazônia e dos Povos Originários e Tradicionais da Câmara aprovou o projeto do deputado defensor Estélio Denner, do União de Roraima, que institui programa de emprego e formação para jovens indígenas. Dentre as vantagens previstas para empresas que contratarem indígenas entre 19 e 29 anos, está a redução de 50% na contribuição para a Previdência Social sobre o salário do novo empregado. O benefício será concedido por até 36 meses. Empresas que aderirem ao programa terão outras vantagens, como prioridade na participação em programas e editais federais de inovação e desenvolvimento regional. A contratação de jovens indígenas também contará como critério de desempate em licitações públicas. O texto aprovado determina que o poder público deverá promover a qualificação técnica e profissional de jovens indígenas por meio de cursos gratuitos. Para isso, prevê parcerias com órgãos e entidades públicas de educação e com o chamado Sistema S, que inclui, por exemplo, SESI e SEBRAE. A execução do programa terá de contar com organizações indígenas registradas. O projeto também prevê que as empresas forneçam aos trabalhadores indígenas informações claras sobre seus direitos trabalhistas, com respeito às suas especificidades culturais e linguísticas. Sempre que possível, o programa deverá utilizar materiais bilíngues. O projeto que institui o Programa de Emprego e Formação para Jovens Indígenas ainda será avaliado pelas Comissões de Finanças e Tributação e de Constituição e Justiça. Se aprovado, poderá seguir para o Senado. Da Rádio Câmara de Brasília, Maria Neves.
4: Direitos Humanos.
17: Jefferson Rodrigues, do PSDB de Goiás, defende a aprovação de proposta que reforça a proteção à liberdade religiosa e aos locais de culto.
3: Autor da matéria, ele assinala que o objetivo é impedir interferências indevidas do poder público no funcionamento interno de igrejas.
20: Jefferson Rodrigues cita decisões judiciais recentes que teriam limitado o conteúdo de pregações, situação que o deputado caracteriza como censura prévia. Ele afirma que manifestações baseadas na doutrina de cada religião não podem ser consideradas ilegais sem análise de eventual abuso.
3: Doutor Ismael Alexandrino, do PSD de Goiás, é autor de projeto que cria classificação etária específica para desenhos animados e animações digitais para crianças. A proposta estabelece faixas para menores de 2 anos, de 2 a 4 anos e de 4 a 6 anos.
20: Segundo o doutor Ismael Alexandrino, o objetivo é proteger as crianças dos riscos de conteúdos inadequados e orientar pais e responsáveis. O projeto também obriga plataformas digitais a verificar a idade dos usuários, auditar conteúdos infantis e ajustar os sistemas de recomendação.
3: Rui Falcão, do PT de São Paulo, sugere a realização de audiência pública para discutir relatos de perseguição a ativistas e dirigentes que defendem os direitos do povo palestino. O deputado é um dos autores de requerimento apresentado à Comissão de Direitos Humanos da Câmara.
20: Rui Falcão assinala que o encontro deve abordar denúncias de censura e intimidação contra pessoas que se manifestam sobre o conflito entre Israel e Palestina. Ele ressalta a importância da liberdade de expressão e da preservação do debate sobre violações de direitos humanos.
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22: Relações Exteriores.
3: Dani Cunha, do PL do Rio de Janeiro, destaca a importância da Frente Parlamentar Mista em apoio à integração União Europeia-Mercosul para o acompanhamento da implementação do acordo comercial entre os dois blocos. A deputada avalia que o grupo tem contribuído para o avanço do tratado.
20: Dani Cunha lembra que o acordo reduz tarifas de importação e amplia as oportunidades de comércio entre os países do Mercosul e da União Europeia. Ela defende que o Congresso siga de perto os efeitos das novas regras sobre os setores produtivos brasileiros.
3: Nicolete, do PL, pede ao governo melhorias na infraestrutura e na capacidade operacional dos postos de fronteira de Roraima. O deputado entende que a iniciativa vai melhorar o comércio exterior e ampliar a integração econômica de Roraima com a Venezuela e a Guiana.
20: Nicolete observa que o crescimento da produção agropecuária e agroindustrial roraimense causa gargalos que dificultam a expansão das exportações. Entre as medidas sugeridas por ele estão a modernização dos postos de fiscalização e a desburocratização para a liberação de cargas.
22: Transportes.
3: Comissão mista aprova a medida provisória que institui linha de crédito para entregadores e motoristas, incluindo o transporte escolar. A reportagem é de Emanuele Brasil.
23: A comissão mista, que analisa a medida provisória que institui linha de financiamento para entregadores, motociclistas e ciclistas, aprovou o relatório da deputada Amanda Gentil, do PP do Maranhão. A proposta alcança profissionais cadastrados em plataformas digitais há pelo menos 6 meses e que tenham feito no mínimo caminham sem corridas ou entregas. A linha de crédito também vale para motociclistas profissionais com vínculo empregatício formal e pelo menos 6 meses de exercício da atividade. O financiamento poderá ser usado para comprar motocicletas, motonetas, ciclomotores, flex e bicicletas elétricas produzidas no Brasil ou vinculadas a projetos de investimento produtivo nacional. Caberá ao Ministério do Desenvolvimento, Indústria, Comércio e Serviços definir os fabricantes e a lista de marcas e modelos. O texto aprovado autoriza o uso de recursos do Fundo de Investimento de Infraestrutura Social para financiar a renovação da frota e investimentos relacionados ao transporte urbano e para reduzir os riscos das operações e ampliar a oferta de crédito. O arranjo prevê a cobertura de garantia do Fundo Garantidor de Operações e do Fundo Garantidor para Investimentos. A relatora acolheu 6 das 14 emendas apresentadas ao projeto do Poder Executivo. Entre as alterações está a que inclui os profissionais do transporte escolar entre os beneficiários da linha de crédito. O relatório também autoriza os bancos a adotarem sistema de pagamento flexível para as operações. A regra permite a cobrança de parcelas com valores diferentes no início e no final do financiamento, com o objetivo de facilitar o acesso ao crédito pelos trabalhadores. A deputada Amanda Gentil explicou o objetivo das alterações.
2: A gente tem um espaço para poder trazer uma análise de crédito um pouco mais sensível para o trabalhador que está ali na ponta e para que ele consiga fazer o uso desse financiamento.
23: O texto segue agora para análise dos plenários da Câmara dos Deputados e do Senado. Da Rádio Câmara de Brasília, Emanuele Brasil.
20: Milton Vieira, do Republicanos de São Paulo, pretende tornar obrigatório o uso de lacre físico de segurança nas placas de motocicletas, ciclomotores, triciclos e quadriciclos. Ele acredita que a medida dificulta a remoção e a clonagem das placas, facilitando a identificação dos veículos.
19: O projeto de Milton Vieira determina que o lacre seja inviolável, numerado e rastreável, sem substituir os mecanismos digitais de identificação já utilizados. A proposta também prevê multa e remoção.

0: sistema carcerário e concentrar os esforços policiais e judiciais nas ocorrências mais graves.
1: Trabalho.
2: A Câmara aprovou um projeto que garante atenção especial à mãe solo no Sistema Nacional de Emprego. A repórter Paula Bittar acompanhou a votação.
3: A Comissão de Constituição e Justiça da Câmara dos Deputados aprovou um projeto que garante atenção especial às demandas das mães solo no Sistema Nacional de Emprego, SINE. O texto aprovado estabelece o atendimento especial para viabilizar a participação dessas mulheres em oportunidades de trabalho, emprego, renda e empreendedorismo. O projeto também define que, caso não sejam preenchidas as vagas reservadas a mulheres em situação de violência doméstica e familiar, o saldo deverá ser destinado sucessivamente a mães solo, mulheres em geral e público em geral. De acordo com a autora da proposta, a deputada Laura Carneiro, do PSD do Rio de Janeiro, as mães solo enfrentam dificuldades estruturais no mercado de trabalho e muitas acabam recorrendo à informalidade. A proposta que garante atenção especial às demandas das mães solo no Sistema Nacional de Emprego segue agora para análise do Senado. Da Rádio Câmara de Brasília, Paula Bittar.
1: Previdência.
0: Fábio Macedo, do Podemos do Maranhão, defende a aprovação de proposta que regulamenta a aposentadoria especial dos agentes comunitários de saúde e de combate às endemias. O texto estabelece idade mínima de 52 anos para homens e 50 para mulheres, com pelo menos 20 anos de atividade na função.
2: Fábio Macedo ressalta que a medida assegura integralidade para que o benefício corresponda à remuneração recebida no momento da aposentadoria, além de paridade com os profissionais da ativa. A proposta também considera o período de readaptação funcional como tempo de efetivo exercício.
1: Consumidor.
0: Paulo Teixeira, do PT de São Paulo, pretende estabelecer novas regras para rótulos, embalagens e publicidade que façam referência a frutas para torná-los mais claros. Ele acredita que os produtos precisam indicar a quantidade de cada fruta efetivamente utilizada em sua composição.
2: Paulo Teixeira explica que quando a imagem ou a divulgação destacar uma fruta que não esteja presente no produto, deve haver um aviso informando essa ausência. A iniciativa pretende evitar que a apresentação dos alimentos crie uma percepção diferente de sua composição real.
1: Desenvolvimento regional.
0: Samuel Viana, do União de Minas Gerais, recomenda a aprovação do texto que aperfeiçoa a Política Nacional de Proteção e Defesa Civil. O projeto reforça o monitoramento de desastres, a integração de dados entre os entes da federação e a coordenação das ações de prevenção e resposta.
2: Relator da matéria, Samuel Viana, avalia que as mudanças devem ser incorporadas à legislação já existente para evitar a criação de normas com funções semelhantes. A matéria também prevê um cadastro nacional de voluntários para atuação em situações de desastre.
0: Júlio César, do PSD do Piauí, propõe proteger os incentivos fiscais do imposto de renda para empresas que investem nas regiões Norte e Nordeste. O texto busca garantir a continuidade dos projetos de desenvolvimento nas regiões da Sudam e da Sudene.
2: De acordo com Júlio César, os incentivos regionais são fundamentais para atrair novos investimentos, gerar empregos e reduzir as desigualdades no país. Para ele, o corte nesses benefícios compromete a segurança jurídica e a competitividade dessas regiões.
0: Carlos Chiodini, do MDB de Santa Catarina, apoia a criação de concursos especiais de loteria para ajudar municípios em estado de calamidade pública. Pela proposta, a maior parte da arrecadação seria destinada às cidades afetadas proporcionalmente à população atingida.
2: Carlos Chiodini argumenta que a medida pode acelerar a chegada de recursos às comunidades atingidas por desastres naturais. O projeto também prevê transparência e prestação de contas sobre a aplicação do dinheiro recebido pelos municípios.
1: Economia.
0: Yandra Moura, do União de Sergipe, é autora de projeto que visa combater o superendividamento no país. O projeto estabelece câmaras municipais de renegociação de dívidas e teto de 30% da renda familiar para novos empréstimos de consumo.
2: Yandra Moura argumenta que a medida restaura a dignidade financeira de milhões de

0: brasileiros e contém os altos juros do cartão e do crédito rotativo. Ela acrescenta que a proposta prioriza famílias chefiadas por mulheres, idosos e pessoas com deficiência.
1: Educação.
2: Deu o primeiro passo na Câmara a proposta de uma política nacional para ampliar ações de saúde nas escolas. A repórter Kate Nayane tem mais detalhes.
3: A Comissão de Educação da Câmara dos Deputados aprovou o projeto que cria a Política Nacional de Saúde na Escola e transforma em lei as principais diretrizes do atual Programa de Saúde na Escola. A proposta consolida iniciativas desenvolvidas nas escolas públicas em parceria com o Sistema Único de Saúde, o SUS. Segundo a relatora da proposta, deputada Nelly Aquino, do Podemos de Minas Gerais, a criação deste programa deve ajudar na promoção da saúde e prevenção de doenças no ambiente escolar, além de estimular o protagonismo de crianças e adolescentes em ações de saúde. Outros objetivos são o enfrentamento de vulnerabilidades que possam comprometer o desenvolvimento escolar e fortalecer a participação da comunidade. A proposta que cria a Política Nacional de Saúde na Escola será analisada em seguida pela Comissão de Saúde. Da Rádio Câmara de Brasília, Kate Nayane.
0: Delegado Matheus Laiola, do União do Paraná, é autor de projeto que amplia os direitos das estagiárias gestantes. A proposta prevê 30 dias de licença maternidade com manutenção do vínculo e da bolsa auxílio, quando houver, além de indenização pelo recesso não usufruído.
2: O projeto de delegado Matheus Laiola também amplia de 2 para 3 anos o prazo máximo de estágio na mesma instituição. A proposta estabelece ainda prazo de 15 dias para que as instituições de ensino se manifestem sobre a renovação do estágio.
1: Saúde.
0: Euclides Petersen, do Republicanos de Minas Gerais, pede informações ao Ministério da Saúde sobre o uso do ácido folínico no tratamento de pessoas com transtorno do espectro autista. Ele quer saber se o governo estuda a possibilidade de oferecer o medicamento pelo SUS.
2: O deputado também questiona se existem estudos sobre os possíveis benefícios do ácido folínico para pessoas com TEA e se há pedidos para que o tratamento seja avaliado pelo SUS. Euclides Petersen pergunta ainda se o governo pretende criar projetos para testar o uso do medicamento em casos específicos.
1: Esporte.
0: Danley de Deus Hinterholtz, do PSD do Rio Grande do Sul, destaca o papel do esporte no desenvolvimento e na inclusão de pessoas com síndrome de Down e com autismo. O deputado reitera que a prática esportiva contribui para a saúde, a autonomia, a convivência e a participação social.
2: Danley de Deus Hinterholtz propõe um debate com especialistas, educadores, associações e familiares sobre os desafios e as experiências de inclusão por meio do esporte. Ele explica que o objetivo é fortalecer políticas públicas que integrem o esporte, a educação e os direitos dessas pessoas.
0: Helena Lima, do PSD de Roraima, defende proposta que inclui entidades esportivas sem fins lucrativos entre as instituições que podem ter imunidade de impostos. A medida abrange organizações certificadas dos movimentos olímpico, paralímpico, clubístico e educacional.
2: Na opinião de Helena Lima, a imunidade pode fortalecer projetos esportivos voltados à inclusão social, à educação e à formação de atletas. Ela argumenta que o alívio tributário ajuda a manter o funcionamento dessas entidades e a continuidade de ações de interesse público.
0: Termina agora o Jornal Câmara dos Deputados, produzido pela Rádio Câmara, com trabalhos técnicos de Wellington Teles e a apresentação de Val Monteiro e Luciana Vieira. Uma boa noite para você.
2: A Voz do Brasil volta amanhã. Boa noite.
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3: 10 e 7.
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1: 10h39.
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2: 11:09. 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

0: Eu não conseguiria cantar se não fosse vocês aí dando força. Obrigado, viu, gente?
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1: 11:38.
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3: Meia-noite 8.
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1: Meia-noite 39.
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2: Eu acho que você tem que mandar aquela mensagem. 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
4: 1 e 9.
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que é? 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
1: 1h40.
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2: Conheço, cara.
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2: Me explica essa parada aí.
1: Eu vou te contar.
2: Vai.

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3: 2 e 1.
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3: 2:11.
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1: 2:26.
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1: 2h41.
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3: 3 e 9.
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1: 3:26.
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2: 3h40.
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3: 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Já chega Arnaldo e Zé Neto e Cristiano junto e misturado, hein?
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2: 3:52.
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3: 4 e 10.
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2: 4:29.
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3: 4h41.
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3: 5 e 2.
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8: Opa! Claro!
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8: Pode chamar a produção. Tô chegando! Felizão da vida a partir de agora, assumindo o comando da Nave Mãe, 89 FM, a Rádio Joinvilense de Verdade. Sou Wellington Fernandes, o WF, transbordando felicidade, felizão da vida, nesse encontro marcado, tudo entre amigos, a partir de agora, nesse 1º de outubro. Seja bem-vindo, outubro, seja bem-vindo você também, comitiva sertaneja, aqui. É a Semana das Crianças, Mês das Crianças, que a criança possa despertar em nós, né? Quem foi criança um dia? Todo mundo, meu amigo. É tão bom, vivo as nossas crianças do nosso Brasil, da nossa Joinville. Bom dia! Mês de outubro, tá no ar! Pode deixar.
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8: Chama agora.
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8: Joinville! Opa! Excelente manhã para todo mundo. Fica combinado assim, você cola na 89 a partir de agora, porque motivos é o que não faltam para a gente balançar o pé da goiabeira nessa quinta-feira, para ficar de primeira, porque é 1º de outubro, tudo combinando. Gente boa, eu vou logo falando e cumprimentando, te desejando um dia realmente repleto de muitas oportunidades inovadas, novas, caprichadas, e que tudo que é de melhor possa trombar você aí no seu caminho, no seu trajeto, aonde quer que você se encontre a todo tempo, seja perto ou seja longe. Lembre-se que não há limite, o céu é o limite e a distância não nos distancia, porque vamos muito mais longe para ficar cada vez mais perto de você. Pode aumentar o som aí, meu amigo.

Calma, é 1º de outubro. Ô Darcy, já tá comigo por aí? Já já eu vou falar com você porque a produção pediu pra abrir o fole. Claro, pode abrir. Opa, Tony Quintinoco pra começar muito bem a nossa manhã. Já já tem enquete, tem pergunta e resposta. Mas agora tem Gaiteiro dos Pampas. Bom dia.

Mas já, produção, mas já me chamou 5:08. Bom dia para todo mundo. E deixa eu quero contar que você curtiu o Tonico e Tinoco pontapé inicial para ficar daquele jeito. Trânsito leve, movimento que se movimenta nessa manhã. E é lógico, a gente convida todo mundo para ficar de antena ligada às perguntas e respostas que começam acontecendo nessa manhã de quinta-feira, 1º de outubro, meu amigo. Coisa boa, hein? Deixa eu quero contar que tá liberado o canal 991210089 para você faturar aí o baita apresentão. Tem kit 89, mais uma camiseta linda hoje aí. Mas para isso tem que ter perguntas e respostas na enquete de hoje. Privacidade no celular de casal. Sim, é comitivo aqui, sertanejeira. Todos, né, a maioria aqui é casados, alguns soltos, livres na vida. Mas é uma pergunta interessante nesse debate aqui. O nosso debate de hoje é um assunto que promete dar o que falar e eu espero que você venha meter a colher aqui hoje, sabe? Aquele aparelhinho que não sai da nossa mão, sim, o celular. Tô com ele na minha mão aqui nesse exato momento. Sim, meu amigo, não sai da mão de ninguém, né? Me conta uma coisa, o casal que se ama de verdade precisa ter privacidade no celular? Tem gente que diz que não deve, não teme e que o parceiro ou a parceira pode mexer a hora que quiser. Por outro lado, tem gente que defende ainda em a tal individualidade. Será que deve ter privacidade quando o casal se ama de verdade? Deixa a sua dica aqui no nosso canal de comunicação, valendo para você. Kit 89, mais uma linda camiseta. Da boca para fora tudo pode. Agora, será que tá liberado? Libera a senha aí, produção, vai!

0: 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Conectando os melhores ouvintes o tempo todo, em todo lugar, é claro, porque o nosso 89 Zap é o mais interativo de toda a região. E é por ele que você leva presentão de montão e responde a enquete da manhã. Uma enquete que vai dar o que falar. Eu quero a opinião da comitiva sertanejeira nessa manhã. O nosso debate de hoje, gente, requer um assunto que promete dar o que falar. Vamos falar sobre o aparelhinho do celular que ninguém... deixa ele escapar da mão. Eita, esse celular. Aperte esse botão aí e venha falar com a gente. Fala pra mim aí, me conta uma coisa. Casal que se ama de verdade precisa ter privacidade no celular? Diga lá, conta tudo e não esconda nada. Canal de comunicação liberado. 991210089. A comitiva sertanejeira é diferente. Pra deixar a quintona, 1º de outubro, daquele jeito gostoso, pode balançar a produção. Vai! Conta tudo, tem que ter respeito, tem que ter confiança, se agrada de mexer no celular ou não, tem que ter privacidade ou é tudo liberado, tem que ter a senha, vai lá. 89 FM. Mas é o seguinte, tem espaço para todo mundo, porque a nossa manhã sertaneja é igual metrô, sempre lotado e cabe você dentro também, porque é o seguinte, tem presentão, tem kit 89 mais camiseta personalizada para você desfilar por aí na moral. 89 FM. Potência.
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1: Calma, filha, 5h27, nem tomou café da manhã ainda, menina? Tô de volta, abre a porta, música boa é apelido, meu amigo. É a rádio dos melhores shows, deixa eu te falar, hein? 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

0: Gente, tá caindo panela aí, que negócio é esse? Calma, calma, esse debate tá derrubando até, até panela. Meu amigo, vou te contar, ainda bem que não é cadeira, né? Bom, a pergunta que não quer calar é o seguinte: casal que se ama de verdade precisa de privacidade no celular? Bom dia, me conta tudo e me responda, por favor, Darcisito.
1: É isso aí, WF, olha só a segunda mensagem, já que você falou que vai falar comigo já. Ah. Então já mandei outra mensagem.
0: Ansioso.
1: Mas tu me ensinou que tá na parada. Sim, WF, pode ter privacidade. Eu acredito que não tem nada a ver isso, mas eu acredito que é bom isso aí.
0: Grande Darcy! Rogério, é a sua vez, fala.
2: Bom dia, meu amigo WF.
0: Bom dia pra nós.
2: Bom dia, Rádio 89. Bom dia, Manhã Sertaneja. WF, quero mandar um abraço aí pra Piavada, como é que é, da Ceia Florestal, os guris da lenha. E mandar um abraço também pro meu amigo Baixinho, que tá aí hoje de carona com nós.
0: Opa!
2: WF, eu acho que não precisa, como é que é, de senha no telefone, né? Eu acho que a confiança é tudo, né? Se bem que não precisa ficar pegando o telefone no outro também, que eu acho uma coisa feia, uma coisa chata, que se tem confiança, né?
0: Também.
2: É desverditado.
0: Desnecessário, né?
2: Quem, como é que é... Quem não deve, não teme, né?
0: Boa!
2: Mas, né? WF, toca uma música aí daquela bem boa, bem gaúcha pra nós. Um abraço. E hoje é quinta, né?
0: Claro.
2: Hoje é quinta-feira, amanhã já é sexta.
0: Pezinho na patrola.
2: Tem o final de semana. Um abraço, meu amigo. Tudo de bom.
0: Pode balançar. Valeu, Rogério. Bom dia, um dia abençoado pra nós. Estou tomando um cafezinho e ligadinha em vocês. Quem assina aqui é a Fabiola Rocha, do bairro Itaú. Ô, Fabiola! Bom dia, menina. Como é que você tá aí? Esse café tá quentinho, tá gostoso? Beijo grande pra você. Responde a enquete aí, fique à vontade, meu amigo. Final do telefone 14.
3: Bom dia, WF. Como é que tá, Piazinho?
0: Ah, tô lindão.
3: Velho, dia primeiro hoje, né? Pois, mais um mês que começa, né? Hoje é dia de pagode.
4: Aí, ótima quinta-feira a todos aí, um abraço, quebra-costela, tema aí na escutância, né, da 89 FM, Rádio Joinvilense, de verdade.
0: Tá, tudo bem. WF, eu acho que não deve ter privacidade no celular, tem que ter a liberdade, né? É lógico, como diz o ouvinte aí que falou, fica até desconfortável você toda hora querer mexer no celular dele ou dela. Mas não deve ter privacidade, não. O casal tem que ter abertura um ao outro e nada de senha. Tem que ser de igual para igual. É verdade, a música já diz tudo, né? 5h31, bom dia.

0: 89, a Rádio Joinvilense de verdade o tempo todo, em todo lugar. Ainda ontem chorei de saudade. João Mineiro e o Marciano pra balançar o pé da goiabeira. Tamo que nem pé da goiabeira, né? Enverga, enverga, vai. Mas quando volta, meu amigo, sai de perto. É daquele jeito. 5h38, bem-vindo. Bem-vinda você também na melhor programação do seu rádio, Manhã Sertaneja, liderando a audiência e presenteando você aí com muita eficiência, hein? Olha, tem kit 89, mais linda camiseta pra você andar por aí na boa, mas tem que me responder a enquete do dia da manhã pra começar bem o nosso debate de hoje, o assunto polêmico aí, né? Casal que ama de verdade, precisa ter privacidade no celular. Quem não deve não teme, WF. Casal de verdade, compartilha a senha e não esconde nada não. Quem assina aqui é a Renata. Ô, Renata, obrigado pela sua participação. A opção depende de cada um. Confio no meu par de montão, por isso temos um clima perfeito. Quem assina aqui o recado é o Patrick. Eita, Patrick, esse amor é tudo. Bom, agora eu vou deixar a opção para o meu amigo motorista de aplicativo, Flávio. Ô, Flávio, como é que tá aí no Ulisses Guimarães? Já mandou o recado? Eu quero ouvir a resposta, vai.
1: Bom dia, WF, toda a equipe aí. O casal não tem que ter segredo, o casal tem que ter cumplicidade para dar certo. A partir do momento que o casal conseguir ter total cumplicidade um com o outro, ele fica um casal imbatível.
0: Opa!
2: Bom dia! 89 FM!
0: Comitiva sertanejeira balançando o pé da goiabeira. Opa pra tudo! Felipe Falcão pode cantar. Meu amigo Flávio, bom dia pra você, obrigado pela carona, hein? Tô me sentindo de copiloto. Baita opinião! Validou com muito sucesso! Participe, boa sorte, você também tem presentão no final da hora.

0: 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Papapapapapa, tudo. Ai, Filipão, calma. Lá no Fátima Franciele, tá ligado na 89. Quer esse presente, WF? Privacidade no celular seria bom, mas quando pensa em caminhar junto, não deve ter privacidade. Diretamente do Escolinha, quem assina o recado é o meu amigo Vinícius. Ô, Vinícius, obrigado pela companhia. Falar em Vinícius, o nosso querido Antônio tá lá na Vigorelli, nesse exato momento, o tio do Vinícius. Rapaz, olha só, será que cruzou a mensagem ou não? 5h42, eu vou para um pequeno intervalo comercial e na volta eu volto, despertando e acordando toda Joinville com a pergunta que tá dando uma polêmica aqui, hein? Casal que se ama de verdade precisa ter privacidade no celular. Ai, ai, ai, se foi dormir, se dormiu obrigado ontem à noite, meu amigo, levanta, faz as pazes. 89
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0: 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Oba! Claro que é 89, o tempo todo em todo lugar e a enquete da manhã não para. Casal que se ama de verdade precisa ter privacidade no celular, responda a pergunta e fature kit 89 mais camiseta. Participe, boa sorte!
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0: 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A sua manhã, 1º de outubro, gente. Mês das crianças, semana das crianças. E tem presente pra você.
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0: Sinônimo de muita alegria, nostalgia clássica. Pontapé inicial da 89, tá dando o que falar, venha causar também. Aqui no nosso 89 Zap, são 89 motivos para você faturar. Eu quero o Pix, seu Pix tá pronto, manda um Pix para mim, WF. Tá querendo Pix, é? Final do telefone 07. Ô, Eduarda, bom dia pra você, meu bem. Me responda a pergunta aqui, ó. A enquete. Casal que se ama de verdade deve ter privacidade no celular? Conta tudo e não me esconda nada, por favor. Olha, já peguei o celular de alguém. Me arrependi porque... se eu soubesse, não tinha pego. Infidelidade total. Ai, ai, ai, rapaz. Complicado, hein?
18: Bom dia, Alto Fernando. Abençoada quinta-feira.
0: Tá bom, mulher.
18: Você, ouvinte da 89. Que Deus abençoe o dia de cada um. Abençoada seja seu dia. Todos os ouvintes. Selma Dolinski, Bairro Jardim Patuba. Bom dia.
19: Bom dia, melhor. Beleza? Estamos indo para Joinville. E ligadinho na melhor, mas o rádio fica ligado, hein? 24 horas.
0: Show de bola.
19: Beleza?
0: Beleza, obrigado.
19: Tamo junto.
0: Araquari, ligado na 89, WF, casal, não deve ter privacidade nananina não, nem quando namora deve ter privacidade. Assim a gente já vai conhecendo se vai ter uma eternidade ou não. Boa!
20: Bom dia, WF.
0: Bom dia, meu amigo.
20: Juliano, falando diretamente da BR-101.
0: Grande Julianão.
20: Sentido Itajaí.
0: Sensacionível.
20: Cara, eu acho que quem não deve, não teme, né?
0: Boa.
20: Então, se você não deve, não tem que ter senha no celular pra tua esposa, pra tua namorada, e assim por diante, né? No meu caso, eu sei a senha dela, ela sabe a minha, e confiança é tudo no casamento.
0: Fiel parceria tem que ter. Claro que tem que ter, né, Goiano e o Paranaense? 5h50, responda a pergunta você também, valendo a enquete da manhã. Casal de verdade deve compartilhar a senha do celular, nem esconder nada. Deve ter privacidade ou não? Tem kit 89 mais camiseta no final da hora.

0: 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Estou amando você de Paulo e Paulino. 5:55, pode balançar, porque é o seguinte... Ah, meu amigo, não acredito. Calma. Como assim? É isso? É, tá liderando. Líder em audiência, tá na ponta, meu amigo. Meia sertaneja liderando, ó, líder. Estamos lá no percentual 100% nesse exato momento. Obrigado, comitiva sertanejeira. É pela companhia, balançando geral. Aí, ó, fica daquele jeito. Você nos enche o nosso dia de alegria. WF na pista contigo, segue até as 6:30 da manhã, ao vivaço, com toda a nossa oportunidade única do bate-papo que a gente tem ao nosso encontro entre amigos nessa manhã. Vou fazer o seguinte, casal que ama de verdade, deve ter privacidade no celular, valendo camiseta 89, mais um lindo kit. Vamos falar a verdade, meu amigo, esse aparelhinho que não sai na mão de ninguém, ele pode ter privacidade quando... Está casado? Tem algo casual? Essa privacidade, esse debate, esse assunto está sendo delicado aqui. O pessoal vai deixando a opinião. Deixa a sua também, vai. Eu quero ouvir.
1: Bom dia, WF.
0: Bom dia, minha jovem.
1: Boa quinta-feira para nós.
0: Obrigado.
1: Olha, quanto à pergunta ali, eu acho também que nem o outro homem falou ali. Ah. Não precisa ter privacidade, não. Porque se tiver desconfiança, já acabou, né?
0: Verdade.
1: Então, não precisa não. Cada um pode mexer no celular do outro sem preocupação. Se for para ter senha e não saber e coisa, acabou-se.
0: Exatamente.
1: Aí já não é mais um relacionamento saudável, né? Onde existe confiança, é tudo. Não tem confiança, acabou. Valeu? Beijos, boa quinta pra nós.
0: É, beijo.
1: Sandra, do Morro do Meio.
0: Beijoca, Sandrona. Manda um salve aí pro meu amigo Itamir do mercado aí, tá? Um abraço pro Itamir do mercado Stephanie do Morro do Meio. Conhece o Itamir aí ou não? Um abraço pra ele, pra toda a comitiva.
2: Bom dia, WF.
0: Bom dia, menina.
2: Tudo certo. Então, vamos lá causar, né? Senha no celular é uma questão de privacidade e segurança. Em um relacionamento, confiança não deveria depender da senha de um celular. Certo?
0: Boa!
2: Você concorda comigo?
0: Claro.
2: Lisa, motorista de aplicativo.
0: Ai, que linda! Sensacional, quem mais está com o WF? Bom dia, meu amigo. Final do telefone 36. A sua opinião sempre é validada com presente no final da hora. Tem kit 89, mais uma linda camiseta para você, personalizada para desfilar felizão da vida.
3: Bom dia, WF.
0: Bom dia, meu amigo.
3: Osvaldo, motorista aplicativo do Itaú.
0: Tá bom?
3: Na minha opinião, o casal não deve ter privacidade no celular. Deve ter cada um a sua senha, mas o outro saber também, né? Quem não deve, não teme, como diz os outros ouvintes aí, né? Toca o modão pra nós aí do Chico Rei Paraná, se puder, tá bom? Um abraço!

89, a rádio João Evidência de verdade o tempo todo em todo lugar, a rádio dos melhores shows, celular, Juninho Geno, um show nessa manhã sertaneja. Ah, eu quero dar um salve aqui pro meu amigo Valdir do São Marcos, Samuel Rodrigues de Araquari, Eduardo, tá no América nos acompanhando, tem gente ligado na gente, lá no Rio Bonito, ô Jô Aguiar, bom dia menina, minha amiga Denir, a gatona do América, boa manhã!

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1: 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Deixa eu falar aqui. Ô, dona Lena, chega mais. Giovana Mello, chega mais. Bom dia. 6:05, tô te esperando.
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3: 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Wellington Fernandes por aqui, WF na pista, com você, meu amigo, na voz, mandando seu recado na rádio mais interativa. 89 FM.
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3: Clássicos, matando saudade, viajando no tempo, relembrando e resgatando tudo que é bom, né, meu amigo? Pode balançar o pé da goiabeira, quintona, que vira realidade. Manhã Sertaneja, quando começa a tocar, ai, vai escrevendo uma história atrás da outra, com as lindas canções preparadas pelo nosso programador musical Artozinho. Ô, Artozinho do papai lindão, de carona com o WF, falar em poltrona, lá no, na poltrona, assim, tá sentado no busão, com fone de ouvido, nos arcão amarelão, nos dando carona, indo pro trabalho. Ô, minha amiga Bianca, obrigado pela companhia, tá? Ela que tá com fone de ouvido, indo pra zona industrial, diz que adora ouvir Amanhã Sertanejo com fone de ouvido no busão, tá bom? Legal, e hoje resolveu passar mensagem, é ou não é, menina? Quem mais tá por aqui interagindo na rádio mais interativo, que tem, é marca registrada. Falar em marca registrada, produção, vamos registrar agora a pergunta da manhã, a enquete do dia, que tá uma polêmica essa enquete aqui, produção. Mas então, chama de um jeito diferente, por favor, vai. Tá bom. A enquete tá sendo anunciada. Pode? Claro que pode. Seis e dez. Atenção, senhoras e senhores. Que bom. Apareceu, né? Presente agora. Tá. Obrigado pela sua companhia. Pelo menos ainda... tá dentro. O nosso debate de hoje, um assunto que promete dar o que falar. E tá dando o que falar, gente. Falar sobre aquele aparelhinho. Sabe, o celular, é esse que tá na sua mão agora aí. Ninguém me toma ele. Me conta uma coisa. Casal que se ama de verdade. Precisa ter privacidade no celular. Precisa correr para algum lugar ou tem que deixar o celular livre e espontâneo? Eu estou recebendo várias respostas, várias opiniões. A opinião de cada um é muito válida. Eu quero a sua opinião aqui, porque a sua opinião vai validar presente no final da hora. Tem kit 89, mais uma linda camiseta por aí. Final do telefone 75 diz: eu acho que não deve ter privacidade. Mas não é isso não que vai fazer o casamento dar certo, porque não adianta deixar o celular à vontade para outra pessoa dar a senha e da porta para fora, se quiser aprontar, o celular não vai contar. Eita, essa comitiva sertanejeira é experiente. Boa, gostei. Sensacional, rapaz.
5: Bom dia, rapaziada, 89, bom dia, Marcão.
3: Você mandou o áudio errado, rapaz. Ele tá mandando o áudio pro Marcão. O Marcão começa daqui a pouco, não é agora não, meu amigo. Calma.
6: Claudinho, quando existe amor dentro do casal, não precisa ter coisa com o celular. Cada um sabe das coisas.
3: Amor de pica-pau, é? Tá bom. Juliano César cantando e encantando a nossa Manhã Sertaneja. Bom dia, no final da hora aqui, ó. Tem kit 89, mais camiseta pra você, personalizada pra desfilar por aí na boa. Participe, boa sorte. Casal que se ama de verdade deve ter privacidade. Conta tudo e não me esconda nada. É amor que vem.

0: 89, a Rádio Jovem Venice de verdade, o tempo todo em todo lugar, a rádio dos melhores shows, Amor, Pica-Pau, Juliano César, ô Josiane, Josiane, o que que aconteceu com a Josiane, depois do guarda-chuva não quer se molhar mais, né menina? Ah, tá bom, 6h15, o sol já tá apontando aí rapaz, é a jornada de 12 horas pra quem já tá na pista com o WF. Essa jornada termine com tudo o que há de melhor da expectativa com realidade e as metas alcançadas. Meninas da costureira do Tic Tac, aquele bom dia, aquele abraço pra você, tudo de bom, tá? Ó, final da hora aí, tem presentão pra você que tá ligado e ligada a nossa manhã, porque a gente vai balançando o pé da goiabeira. E, meu amigo, por favor, defenda essa individualidade. Ah, não pode mexer no celular, é falta de respeito, é falta de confiança. Participe da nossa enquete de hoje, porque tá dando o que falar e não abafa o caso, por favor. Casal que ama de verdade, precisa ter privacidade no celular. Comitiva sertanejeira, os brutos experientes vão dando palpite, deixando opinião, conta tudo e não me esconda nada. A sua opinião é sempre muito validada, com muito carinho e o melhor, com presente. É 6207, vem da onde esse recado? Me conta, homem do salgadinho.
1: Bom dia, Wellington Fernandes. Tudo bem por aí, meu grande amigo?
0: Bom dia!
1: Eu acho que
0: amigo,
1: não deve ficar bisbilhotando o celular aí das pessoas, hein? Entendeu? Cada um na sua e confiança um no outro.
0: Ah, verdade! Depois dessa nem café eu quero mais. Vou tomar um pingão. Jonas e o Frederico. Bom dia, 6h16. Linhas continuam liberadas.

0: vamos tomar no boteco, toma um pingão, já lá. Fechado?
1: Quem bebe um pingão aí dá um grito.
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3: 6h19, bom dia, telefone no ar, Teodoro Sampaio, já já tem presente pra você, hein? Casaco chama de verdade, deve ter privacidade no celular, meu amigo, telefone tá no ar e as linhas continuam liberadas, vai lá.

0: 89 Rádio Joinville, esse de verdade o tempo todo em todo lugar. Telefone no ar, Teodoro Sampaio, a rádio que conecta ouvinte até a cara de Joinville, do norte catarinense todo, meu amigo. Por aqui a gente vai balançando o pé da goiabeira. Bom dia, menina.
1: Bom dia, Wellington Fernandes. Bom dia, 89. Eu penso de uma forma, que é privacidade. Saia da sua casa, vai na loja de celular e compre uma película de privacidade.
0: Boa!
1: Porque se tá namorando, o bagulho é doido, não tem privacidade não. Valeu, beijo!
0: Sensacional!
2: Bom dia, Wellington.
0: Bom dia, menina!
2: É. Olha, confiança a gente tem que ter, né? Porque senão a gente não vai conseguir viver com a pessoa.
0: Sim,
2: tu
0: claro.
2: Tem que confiar. Mas assim, né? Uma blitz de vez em quando também não faz mal pra ninguém. Uma blitz do celular de vez em quando?
0: É, eu também acho. Sensacional.
3: Bom dia, WF.
0: Braço, bom dia, meu amigo.
3: Ainda em Itajaí, na puxada de água do combustível, possível. É, uma relação assim, certa, prazerosa.
0: É.
3: Ninguém tem que esconder nada um do outro.
0: Eu também acho, né? Lealdade é em primeiro lugar. Obrigado pela companhia, obrigado pela sua opinião. Recado do Dalmo agora, vai lá, pode balançar.
4: Bom dia, WF.
0: Bom dia, meu jovem.
4: Muito bom, 89, em primeiro lugar em Joinville.
0: Ah.
4: Negócio é o seguinte, celular tem que ser liberado casal. Se quiser aprontar, apronta o celular também. Isso aí não tem nem dúvida. Um abraço aí a todos aí.
0: Tamo juntão e misturadão.
5: Bom dia, Jonathan Marques.
0: Bom dia, meu amigo. Sim. Fala. Ele diz assim, ó. É, eu quero que você diga pra mim que o celular tem que ser liberado. Tá bom? Aí não dá, né, meu amigo? WF, tô ligado com você. Obrigado pela companhia. Obrigado pela audiência. Tudo de bom. Não esqueça que tô ligado na 89. Grande abraço.
5: Que no trânsito, que não pode estar nem no trânsito.
0: Rapaz, ele diz que... No trânsito tem que trocar o celular no trânsito. Nem no trânsito ela não quer deixar ver o celular. Ai, ai, ai. 6h25. Tá na hora.
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0: Pode balançar porque balançou. Liderou geral. Oba, oba. Girou. Olha, comemora. Final do telefone. 05. Motorista de aplicativo. Faturando aí, ó. Apresentão da 89. Essa manhã, ô, meu amigo. Sim, é o Flávio do Ulisses Guimarães. Você fatura aí a resenha da dinâmica. Sensacional, parabéns. Continue ligado na programação 89. E a gente se encontra amanhã a partir das 5 da manhã, liderando a audiência, aqui na Mais Ouvida. É um privilégio poder fazer parte da sua rotina, da sua manhã. Nosso encontro é marcado de terça a sexta, das 5 da manhã e 6h30. Aos sábados, WF das 6 às 8, domingão das 7 às 10.
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0: Obrigado, Joinville! Vamos quebrar os paradigmas aí. Jorge Matheus, saindo da bolha. E aí, ponto de partida, Marco Aurélio e Jonathan Marques.
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3: 6h29.
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Bom dia, Joinville. Bom dia a toda a região norte de Santa Catarina. Bom dia, ouvintes da 89 FM, os mais ligados, os mais atentos da rádio na região. Agora, às 6 horas e 36 minutos, está começando o programa Ponto de Partida, com muita informação, comentários com credibilidade e, é claro, a sua participação aqui na 89 FM. A líder de audiência, a número 1, na Rádio Joinville. E muito obrigado para você que esteve até agora acompanhando o grande Wellington Fernandes, o famoso WF, com o Manhã Sertaneja aqui na 89 FM, que retorna amanhã cedinho, hein, às 5 horas da manhã. E agora você acompanha o melhor do jornalismo.

E eu, Marco Aurélio Braga, com muita satisfação, muita alegria, vou com você até às 8 horas da manhã. Então vamos lá, vamos começar a trabalhar. E nós vamos começar com os destaques do programa de hoje, as informações para deixar você muito bem informado e muito bem informada, porque depois de acordar, comece pelo ponto de partida. É, e hoje eu vou falar, hein, aqui em Joinville, o ônibus de graça no domingo de eleição com 206 linhas e obra da Santos Dumont tá mudando o trânsito, então muita atenção. Também vou falar que faltam 3 dias para o primeiro turno e pesquisa Quest mostra Lula e Bolsonaro empate técnico.

também vamos falar tudo o que aconteceu em Joinville e região agora nas últimas horas, principalmente no trânsito e a chuva que chega forte aqui na cidade de Joinville, principalmente na região norte de Santa Catarina. O tempo vai ficar instável durante toda a quinta-feira. Música.

0: Então são isso, são muitas informações aqui no jornalismo da 89 FM, o comentário de Gabriel Fronzi, tudo sobre o JEC, hein? E a possível renúncia hoje do presidente do Joinville Esporte Clube. Vai entregar as chaves do clube hoje à noite. Joinville! Informação exclusiva aqui da 89 FM, que você vai saber de tudo no comentário de Gabriel Fronzi. E também tem o panorama financeiro com dicas da Sicredi. E é claro, a participação de toda a nossa grande audiência, porque aqui, vocês ouvintes, são nossos olhos e a nossa voz pelas ruas da cidade. Então vamos lá, vamos juntos! Hoje, quinta-feira, 1 de outubro de 2026. Olha, vamos para um panorama rápido da chuva. Chove nesse momento em Joinville, temperatura de 16 graus na maior cidade do estado e chuva persistente em toda a região nesta quinta-feira, hein? A previsão é de chuva intensa nessa terça, a chuva da manhã, à tarde e à noite. As chuvas nessa quinta-feira vão aí à entrada da frente fria aqui na nossa região, principalmente aí nossa região para cima, né? Nossa região Paraná, São Paulo. É o impacto dessa frente fria hoje aqui em Santa Catarina, principalmente aqui na região norte. Bem na região norte é que está essa instabilidade do clima. Então nós vamos aí com a temperatura máxima hoje na casa dos 23 graus. A temperatura não vão subir muito, as temperaturas vão ficar até na temperatura até 23 graus. E amanhã também a chuva deve dar uma trégua, mas a chuva persiste aqui na nossa região. Vamos então ao intervalo comercial. É rapidinho, nós já voltamos com mais notícias nacionais e internacionais e vamos falar também da eleição, porque hoje tem debate e tem candidato que não vai aparecer.
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0: Agora, 6h41.
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0: Muito bem, estamos de volta agora às 6 horas e 46 minutos aqui em Joinville. Olha, uma quinta-feira molhada nesse primeiro dia do mês de outubro. Já estamos no mês de outubro, o calendário virou a folha, hein? Virou a folha para o mês 10. Mês exatamente 10, ó, faltam aí faltam 2 mesinhos para terminar o ano, né, pessoal? Olha, passando rápido aí esse ano de 2026, temos eleições no dia 4 de outubro, depois tem, se tiver segundo turno, tem segundo turno, ainda tem outubro inteiro de eleições, já termina lá no dia 25 de outubro, o segundo turno, aí depois vem novembro e aí acabou, né? Aí já vem Papai Noel, tem que juntar o dinheirinho para comprar o presente da criançada e aquela agitação do final do ano. Vai ser, olha, é aquela correria danada, né? E estamos chegando aí no final do ano. Eu estava ontem perguntando no Joinville em Foco, é que os políticos pararam de trabalhar mesmo, né? Porque agora vem as eleições, coisa e tal, vão trabalhar só em novembro, dezembro, todo mundo se arranca, né? Olha, vida boa é de político brasileiro em Brasília. É, mas estamos numa eleição aí que nós temos que escolher os nossos representantes em Brasília e também em Florianópolis, na Assembleia Legislativa. Então vamos lá, hein? Hoje é o último dia do programa eleitoral da Rádio da Trevisão, então é o último dia que nós vamos suspender o programa às 7 da manhã e voltar às 7h25. Amanhã é tudo normal, hein, Jonathan Marques? Amanhã o plano é continuar, aquele plano cheio, né? É a gente fazer o programa das 6h30 da manhã até às 8h, sem interrupções. Olha, estou passando o link aqui para o Jonathan Marques, que eu havia esquecido, está aqui, já aproveitando, dando bom dia para o John, né? John que está aqui, de olho no WhatsApp da 89FM, para colocar você no ar. Bom dia, John, boa quinta.
1: Bom dia, Marcão, bom dia aos amigos da 89FM. Estamos de olho em tudo que acontece aqui no WhatsApp, que mais movimento norte de Santa Catarina. E é esse aqui, ó. WhatsApp 991210089. Você participa mandando sua mensagem de texto ou de áudio. Na medida do possível, a gente vai dar voz ao seu recado aqui na número 1 de Joinville. E lembrando que também estamos nas principais plataformas digitais. E aqui da janela do estúdio da 89FM, a gente consegue ver, Marcão, chove e chove muito em Joinville.
0: Chove lá fora, como diz a música, e tá aí, né? Tá aí a chuva. Então, muito cuidado no trânsito, muito cuidado você que tá transitando pela cidade, você motociclista, vamos com calma, vamos dirigir com prudência, mas você também, motorista, cuide aí dos motociclistas, principalmente cuidado com a pista molhada, né? Sempre aquela atenção redobrada aí, ligar os faróis também nesse momento aí de baixa visibilidade, desembaçar os vidros, né, Jonathan Marques, que é importante, hein? O pessoal que anda com os vidros embaçados não enxerga nada, aí fica batendo nas muretas aí. A gente conhece algumas pessoas que cometem aí esse equívoco no trânsito. Então vamos lá, né? Ligue o ar aí para desembaçar o vidro do carro.
1: É raro, mas acontece muito, Marco Aurélio.
0: Acontece, Jonathan Marques. E nós entramos aqui no dia 1º de outubro, hein? Mês especial, hein? Grande mês, hein, Jonathan Marques? É, tem gente que vai ter que comprar presente, hein? Comprar aquele bolo, né? Semana que vem. 5.2. Ai, ai, ai. Olha, as eleições chegando, né? Mas no domingo, dia 4 de outubro, o Brasil vai às urnas, hein? E tem as últimas pesquisas, hein? A última pesquisa, a Quest, mostrou aí um empate, né? De 39 do Lula contra 34 do Flávio Bolsonaro no primeiro turno. Lula subiu 2 pontos, Flávio subiu 1. Dentro da margem de erro, está se aproximando aí as eleições e praticamente não terá mudanças. A disputa ficará polarizada entre Flávio Bolsonaro e Lula. Aí, se a disputa encerra no primeiro turno ou se vai para o segundo turno. É, e nas sondagens aí do segundo turno, tudo empatado, rigorosamente empatado entre Lula e Bolsonaro. 48,5 contra 48. Impressionante a disputa, né? Impressionante o equilíbrio aí dessas duas forças da política brasileira. Então aí tem muita gente indecisa nesses três dias ainda, muita gente que vai definir o voto, mas é bom lembrar, hein, o dever cívico, levar documento com foto, conferir o local de votação, fazer aquela colinha, importante a colinha aí com o número para o seu primeiro voto é deputado federal, hein? Primeiro voto é deputado federal, quatro números, vai lá, registra o número do seu deputado ou deputada federal, depois vem deputados estaduais, né, ou deputada estadual, a sua escolha, você ali escolhe mais cinco números, anote na colinha também. Depois são dois votos para senador, hein? Senador 1 e senador 2. Três números para cada um, três números de um senador, três números do outro senador. Depois vem o governo do estado e depois vem a presidência da república. Eu vou passar ainda na edição de hoje aí um panorama sobre as campanhas políticas aqui dos candidatos aqui de Joinville, quem tem chance e quem não tem chance, durante muita conversa que eu tive ontem, durante o dia de ontem, com lideranças políticas, com gente de instituto de pesquisa que está fazendo pesquisa sem ser registrada aqui em Joinville, e mostra um panorama aí. Eu vou contar para você depois do intervalo comercial, depois da propaganda eleitoral gratuita, lá por 7h30 da manhã. Fique com a gente que eu vou contar o que, que eu estou vendo e ouvindo das eleições deste ano. Vamos lá, John, ouvinte na linha.
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1: Nosso ouvinte participando por aqui. Deixa eu pegar o áudio dele. Pronto, vamos lá.
3: Bom dia, Jonathan Marques e Marcão. Falando rapidinho, cara, sobre a Florianópolis ali, ó. Eu sou motorista de aplicativo, eu saio antes das 6 de casa pra fugir do trânsito. Cara, ali entre a Fátima, ali, a Fátima pra frente da Florianópolis, os pontos de ônibus, o ônibus parou, você consegue passar, cara, passa um caminhão do lado. Cara, fica 3, 4, 5 carros parados atrás do ônibus esperando 10, 20 pessoas entrar, cara. Aí vai acumulando fila ali, ó. Isso que acontece já agora daqui pra frente ali, ó. Pô, os caras têm que ter mais consciência no trânsito, fazer uma reciclagem, cara. É muita gente no trânsito que não pode estar nem no trânsito.
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0: Tá aí uma dica de trânsito, né? Dá pra passar do lado do ônibus, o pessoal fica atrás ali, já fica aquela vila aí. Tem gente pra embarcar, aquela demora, vai congestionando o trânsito, principalmente na rua Florianópolis. Rua Florianópolis tá sendo preparada aí pra sair o binário com a Iriniú, né? Que vai acabar com esse problema aí da fila atrás dos ônibus aí, com certeza. Obrigado a todos os motoristas de aplicativos ligadinhos aqui no 89 FM, grande audiência dos motoristas de aplicativo aqui na cidade. Muito obrigado, hein? Muito obrigado por todos ouvirem o jornalismo da 89 FM. Olha, Luciano Carvalho já tá aqui, olha, a Regina Braga já tá aqui, já tá todo mundo no YouTube da 89 FM, então deixa a sua curtida, deixa o seu like, deixa aí, se inscreva na página, também tá aqui ouvindo a 89 FM o Gilson, grande Gilson, manda a foto aqui do painel do carro, tá ouvindo mesmo, hein, Gilson? Abraço, Gilson, aí tá na correria, hein, logo pela manhã cedo, tá indo pro sul do estado, é, pegando a 89 FM na BR-101. Abraço, Gilson. Olha, e além das eleições aí que se aproximam, o tribunal, e aí tem muita agitação no Brasil, hoje tem debate, o último debate da Rede Globo, Luiz Inácio Lula da Silva diz que não vai comparecer, vai dar no mesmo horário uma entrevista para um podcast, não vai aparecer no debate. Flávio Bolsonaro confirmou, e quem está brigando para comparecer no debate é Renan dos Santos do Missão, que não foi convidado, não, a Globo não convidou, mas ele inclusive vai entrar no Tribunal Superior Eleitoral para tentar participar desse debate hoje à noite na TV Globo, último debate sem a presença do Lula. É, vamos então ao intervalo comercial, voltamos depois da propaganda eleitoral, é a última propaganda eleitoral desse primeiro turno, hein? Amanhã a gente volta ao programa cheio, então tem intervalo comercial, propaganda eleitoral e a gente volta 7h30 da manhã aqui com o Ponto de Partida.
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0: Agora, 6h55.
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32: Agora às 7h26.
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0: Muito bem, estamos de volta. Agora às 7 horas e 31 minutos aqui em Joinville. Muito obrigado pela audiência, muito obrigado pelo prestígio de acompanhar o jornalismo da 89 FM. Você que acompanhou o último programa eleitoral, hein? O último programa eleitoral deste primeiro turno. E agora, né? Agora só as eleições no dia 4, hein? Termina muita coisa, termina hoje na regra eleitoral. Hoje é o último dia aí da propaganda em TV. Hoje é o último dia para realizar debates, e aí por isso tem o último debate na TV Globo, com a não presença de Luiz Inácio Lula da Silva, mas com a presença do Flávio Bolsonaro e o Renan dos Santos brigando para entrar no debate. Essas são as últimas atualizações aí desse debate, sempre esperado, né? Debate importante da Rede Globo. O Lula informou que vai para um podcast dar uma entrevista no horário do debate, né? E disse que só vai participar se tiver um segundo turno. Olha, brincadeira, né? Tem a hora de debater também. Mas, enfim, são as estratégias eleitorais. E aí a campanha é bem disputada, né? Na questão presidencial, muito disputada as eleições. Agora, aqui em Joinville, eu vou fazer um comentário agora bem breve. Escrevi na minha coluna no portal opiara.com.br as chances, os favoritos para vencer as eleições desse ano aqui em Joinville. Pelo menos 10 nomes despontam aí como uma possível surpresa ou possíveis consolidações para eleger aí deputados estaduais e federais aqui pela nossa região. Olha, para deputado estadual, a expectativa é ter um número bem significativo de candidatos aí eleitos por Joinville. Eu conversei com muita gente aí, coordenador de campanha, donos de instituto de pesquisa. Desde segunda-feira eu estou conversando com muita gente para formar uma opinião, obviamente, e ter uma noção do como é que vai ficar as eleições desse ano. Olha, Joinville pode ter a maior bancada estadual da sua história, hein? A expectativa é que a gente eleja diretamente pelo menos 5 deputados federais. Essa é a realidade. A gente tem aí os candidatos despontando, aí crescimento na reta final da campanha eleitoral. E como eu sempre digo, né, campanha eleitoral não é uma corrida de 100 metros, né, que você dá aquela arrancada, aquele sprint. Mas sim, é uma maratona e com alguns obstáculos. Então quem chegar aí com mais resistência nessa reta final tende a levar vantagem. Tem muita gente aí preocupada porque acabou o dinheiro também, né? Gente que acelerou no início da campanha e agora, na reta final, acabou o dinheiro. E aí, acabando o dinheiro e eleição, é um problema que você não consegue aí contratar equipes para trabalhar na rua, para distribuir santinhos, pelo menos até sábado. Então, tem muitas preocupações nas eleições. Olha, então, Joinville, com essa perspectiva de eleição, eleger pelo menos 5 deputados estaduais. E aí, para deputado federal, é que está o grande drama de Joinville, tá? Uma preocupação inteira em vários comandos de campanhas eleitorais, vários analistas políticos também estão fazendo análise aí bem preocupante dos representantes que nós teremos ou não teremos a partir de 2027. Hoje, na melhor das expectativas, nós vamos eleger 1, no máximo 2 deputados federais aqui da região. Olha, e a tendência é apenas 1 entrar, hein? Mas aí tem alguns analistas e pesquisas estão mostrando que aí seria uma catástrofe aqui para Joinville é não eleger nenhum deputado federal. E dá para ter uma análise, ontem eu conversando também com uma liderança política aqui em Joinville, que me alertou para um fato ainda mais preocupante, que é o fato de a região norte e nordeste aqui de Santa Catarina ficar sem representante e sem voz na Câmara dos Deputados, e eu vou explicar para você por quê. Porque o Carlos Chiodini, que era um deputado federal aqui da região com sede em Jaraguá do Sul, não disputa esse ano a Câmara dos Deputados porque é vice do João Rodrigues. Então a gente perde uma representatividade importante que pode se transferir aí, que estão trabalhando para transferir os votos pelo menos para o Rodrigo Coelho. Vamos ver se vai ter essa resposta. E outra questão importante também para deputado federal é que teria apenas um representante aqui da nossa região e que ficaria aí sem representatividade, porque a gente não tem aí sim seria uma tragédia completa, região norte e nordeste sem representantes. Olha, eu vou falar os nomes dos deputados federais que estão na disputa como favoritos, hein? Nós temos o Sargento Lima, que aí tem uma briga interna, teria que fazer pelo menos aí na proximidade de 100 mil votos. O Zé Trovão, com sede em Joinville, mas com nome estadualizado, tem um nome mais presente na região. tem a Vanessa da Rosa, do PT, com a missão de ultrapassar aí 60, 70 mil votos para pegar uma vaga do PT em Brasília. Temos o Darcy de Matos, já foi deputado federal, já foi deputado estadual, tem como principal aí ativo, né, o interior do estado de Santa Catarina, tem o desafio de aumentar os votos aqui em Joinville, e temos o Rodrigo Coelho, do MDB, que foi para o MDB, tenta dobrar a votação de 2022, quando ele fez 50 mil votos, e agora ele precisa passar dos 100 mil votos para brigar aí por uma terceira, possível terceira vaga que o MDB possa fazer para a Câmara Federal. E aí nós temos o Érico Vinícius, do Partido Novo, que vem com as lideranças do Partido Novo, inclusive com a missão de eleger deputados federais para o Partido Novo, para não ficar numa situação de não romper a cláusula de barreira, mas também tem um desafio importante de ultrapassar aí a casa de 50 mil votos. E depois nós temos o Coronel Armando. O Coronel Armando, que é amigo do Bolsonaro, Jair Bolsonaro, pessoal, tem a força do Exército como uma linha de apoio e também pode ser que seja um nome aí que possa chegar aí dos deputados federais aqui da nossa região. Para deputados estaduais, a lista é bem maior, hein? Tem pelo menos 10, 11 candidatos com chance e algumas surpresas. Eu vou falar aqui para vocês de forma bem clara quais as surpresas que eu posso apontar. Nós temos aí no PL Maurício Peixer e também o William Tonese com chances fortes de fazer uma boa votação. Fernando Kreren, do MDB, tentando a reeleição. Tem o Matheus Cadorim também, com força também, deputado estadual. Neto Peterson, de olho aí na força do Novo, também para eleger deputado estadual. Temos a Ana Lúcia Martins, do PT, também com uma eleição casada com a Vanessa da Rosa, que pode surpreender. Diego Machado, presidente da Assembleia Legislativa, também com força para chegar, mas precisa de muitos votos para romper a disputa interna dentro do PSD. Gilberto Leal, com a estrutura da Prefeitura e dos comissionados, com força do Adriano Silva, que é seu principal apoiador. Também está numa briga interna com Fábio Botelho, de Florianópolis, que tem o prefeito da capital como o cabo eleitoral. Vai ser uma disputa interna. Temos o nome de Eduardo Cesconeto, do Republicanos, com a força da Celesc. É uma surpresa que pode acontecer na eleição. E outros dois nomes que eu aponto agora, que eu não coloquei na minha reportagem, mas que eu falo agora para você. Tenho a policial Emily, que é do União, com uma grande participação de rua, que pode também surpreender, mas tem que transformar os fãs e os seguidores nas redes sociais em voto. É um desafio da policial Emily. E o outro que eu aponto aqui para ficar no radar é o Sargento Floriani. Sargento Floriani, que é do Podemos também, que é um setor que é invisível, que ele pega uma linha mais dos patriotas e pode também surpreender. Olha, nós temos pelo menos 20 candidatos a deputados estaduais aqui da nossa região. Temos muita gente ainda na disputa, muita gente brigando pelo voto. Nós temos políticos aí de todos os partidos. É só você pesquisar. Eu aponto aqui quem, para mim, está chegando nessa reta final com muita força e com dinheiro para chegar. E aí os outros candidatos também estão na disputa e a gente pode ter certeza que a gente vai ter surpresas nas eleições de domingo. O pessoal fica brabo comigo. Abracão, você não citou meu nome. Olha, eu preciso citar alguns nomes para dar aí fidelidade ao que eu pesquiso, ao que eu ouço aqui na cidade de Joinville. Mas temos outros candidatos aqui em Joinville, nós temos deputados federais também que estão na disputa, mas com chance remota aí de eleição.
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0: Agora sim, né? Estamos na linha. Hoje nós temos o Panorama Financeiro aqui, um patrocínio da Sicredi Norte de Santa Catarina, que a gente todas as quintas ouve Thalita Salles, experiente e especialista da Sicredi. Bom dia, Thalita, como é que está?
1: Bom dia, Marco. Tudo bom?
0: Tudo
1: bem.
0: Tô
1: aqui no trânsito já nesse dia de chuva hoje.
0: Oh, o dia de chuva. Cuidado com o trânsito. Aí dá uma parada aí, Thalita. Olha só, Thalita.
1: Não dá.
0: Então, vamos direto à pergunta, né? Thalita, a gente ouve falar muito, né, sobre os juros compostos e o que, que é esses juros compostos, né? Você poderia trazer aí um exemplo de como eles funcionam e qual a importância para esse tipo de investimento? Juros compostos, Thalita.
1: Excelente, Marco. Realmente, quando a gente começa a pensar em investimento, às vezes fica aquela dúvida, né? Que produto que eu começo, por onde eu começo a guardar dinheiro e como é que eu faço? A grande importância não é o produto no início, e sim é esse efeito dos juros compostos. Por quê? É o efeito dos juros sobre juros que vai fazer com que eu consiga acumular mais recurso e comece a fazer os investimentos trabalharem para mim, digamos assim, né? Pegar um exemplo simples, alguém que guardo o dinheirinho ali embaixo do colchão. Tenho medo, me sinto seguro com o dinheiro em casa, por exemplo. E todos os meses está guardando ali R$1.500 por 30 anos. Essa pessoa, nesses 30 anos, vai ter acumulado ali uns R$500.000. Se essa pessoa estivesse colocando esses R$1.500 por mês, tá? Nesses 30 anos também, tem uma poupança, um investimento mais simples, não precisa ser nenhum investimento diferente ou qualquer situação assim. O acumulado nesses 3 anos seria quase R$3 milhões. Então, esse é a principal diferença do efeito dos juros compostos. É ganhar juros sobre juros e conseguir aproveitar, né, esse efeito independente do produto. O mais importante no início, quando a gente começa a investir, é fazer o aporte, é guardar todos os meses, o pouquinho que for, que isso já vai ajudar muito nesse efeito de juros compostos.
0: Tá aí, boa explicação, Thalita. Muito obrigado aí, juros compostos. Muita gente fala, né? Olha, juros compostos, tal, tem que somar isso aí. A gente que é leigo não entende muito, né, Thalita? Mas a Thalita explicou bem aí o que são os juros compostos. Thalita, muito obrigado, bom final de semana e aproveite, quinta-feira estamos de volta.
1: Com certeza, Marco. Obrigado, uma boa semana. Valeu.
0: Valeu, bom final de semana.
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0: Essa foi Thalita Salles, especialista do Sicredi Norte aqui de Santa Catarina. Sempre o panorama financeiro são dicas aí dos especialistas sobre economia aqui no programa Ponto de Partida, às terças e quintas-feiras, com participação ao vivo da Thalita. Olha, está chegando informações aqui de um acidente grave, hein, na BR-376, na Serra de Curitiba, né, quem está indo para Curitiba, sentido Paraná. Olha, mas esse acidente é sentido sul, é uma carreta que pegou fogo agora por volta das 7 horas da manhã. Está congestionando o trânsito sentido sul, ali o trânsito na BR-376, a estrada que liga Santa Catarina ao Paraná, ou, se você quiser, Joinville a Curitiba. Olha, o pessoal pedindo uma força aqui, o nosso ouvinte aqui, Marco Aurélio, podia me dar uma força numa situação que eu estou enfrentando? É o Anderson, aqui está dizendo o seguinte, ó. Bom dia, gostaria de fazer uma reclamação sobre um morador de rua na rua Blumenau. Tá acumulando muito lixo jogado no chão no portão da minha empresa. Ele chega de manhã para trabalhar, tá lá o morador de rua, ali parado, dormindo, né? Na verdade, acomodado, praticamente montou uma residência temporária aqui, o morador de rua, e muita sujeira no chão, é próximo ao número 1751. E ele pede o seguinte: você consegue dar uma força para a gente divulgar aí, alguém tomar uma providência? Então fica aí a dica para assistência social da prefeitura, né? É da rua Blumenau, ali no número 1751, para dar um atendimento aí para esse morador de rua que, infelizmente, está ali dormindo na porta e causando problema aí para um empresário que quer chegar na sua empresa para trabalhar e aí se depara com essa situação. Obrigado, Anderson. Ele já mandou essa mensagem. O Anderson aqui acabou passando batido aqui por mim, mas agora eu consegui identificar aqui a reclamação do Anderson, que estava reclamando há bastante tempo. Voltou a reclamar hoje, agora eu acabei vendo a mensagem dele. Obrigado, Anderson, pela audiência. Olha, vamos ao intervalo comercial. Atenção, você que está andando no trânsito na Avenida Santos Dumont, hein? Tem mudanças ali, interdição de da rua ali próxima ao shopping, próxima à rotatória que vai para as universidades. Então, muita atenção você que está no trânsito ainda, vindo da Tenente Antônio João, para entrar na Santos Dumont, não pode convergir à esquerda mais. A rua está interditada, tem que fazer o retorno na frente do shopping para continuar pela Avenida Santos Dumont. Agora sim, vamos ao intervalo comercial, voltamos daqui a pouco com mais notícias e um comentário esportivo de Gabriel Fronze.
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0: Agora, 7h46.
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0: Muito bem, estamos de volta agora às 7 horas e 52 minutos aqui em Joinville. Um abraço para todo mundo que está no YouTube da 89 FM, Luciano Carvalho, Regina Braga, o Wanderson aqui mandando bom dia, o Giovanni falando aqui, ó, falando da rua Clodoaldo Gomes, SOS, Marcão, não esquece dela. A Clodoaldo Gomes que liga a Rui Barbosa à rodovia ali do eixo industrial. Muita gente reclamando, hein? E o Giovanni aqui todo dia. Continua, Giovanni. Clodoaldo Gomes, temos que fazer a repavimentação. Olha, também entrou aqui outras pessoas falando também da Clodoaldo, sempre abandonada. Vereador do bairro acha que vai chamar o Trump para arrumar essa rua Clodoaldo Gomes. Olha, e também atenção para um acidente, hein? Acidente na BR-376, um acidente grave. Um caminhão carregado de conhaque pegou fogo aqui no sentido sul, sentido Santa Catarina, na BR-376. Na manhã de hoje, os bombeiros estão no local. Um trânsito bastante congestionado na rodovia que liga Santa Catarina ao Paraná. Olha, tem notícia importantíssima no esporte e quem traz essa informação, fique ligado, é Gabriel Fronzi.
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0: Muito bom dia, meu amigo Gabriel Fronzi. E tem notícia importante envolvendo o Joinville Esporte Clube. Gabriel, nesse dia 1º de outubro de 2026. Conta pra gente o que tá acontecendo, Gabriel.
2: É exatamente isso, né, Marcão? Um ótimo dia para você, para o John e para todos ligados aqui na 89 FM. A expectativa é que hoje à tarde, com um encontro que começa às 4h30 lá no CT do bairro Morro do Meio, o presidente de Joinville, né, reunido com alguns pares do Conselho Deliberativo, principalmente com o comitê de transição que foi formado desde que o presidente anunciou que estava disposto a deixar o cargo, a tendência é que no encontro de hoje, de fato, D'Artagnan de Oliveira já entregue a sua carta de renúncia imediata do Joinville. Então a tendência é que a partir de hoje o Conselho já tenha toda a prerrogativa para acelerar isso e que aí depende, né, somente desse trato do Conselho para efetivar de fato essa carta, entrar com esse mandato provisório e já chamar novas eleições, mas a tendência é que hoje seja o último dia de D'Artagnan de Oliveira à frente do cargo de presidente do Joinville.
0: Gabriel, teria uma motivação assim especial do presidente atual, presidente do JEC, o D'Artagnan, para se desligar? Sim, tem, é claro que a administração foi catastrófica, né, nesse tempo todo.
2: Sim.
0: Mas tem um motivo que ele poderia argumentar assim, não vou mais, deixa para lá, vamos fazer essa transição de forma mais saudável, vamos dizer assim.
2: Me parece, Marcão, que os bastidores do Joinville ganharam muita força nos últimos dias, nas últimas semanas, né? E como a gente tinha comentado ontem, no final do dia, aqui na 89, eu tinha comentado com alguns colegas também, basicamente uma Liga da Justiça está sendo formada, né? Num pool de empresários aqui da cidade de Joinville, numa conexão com uma das propostas da SAF. E me parece que o D'Artagnan enxergou que existe um outro caminho que não o caminho dele. Então não teria por que seguir dando murro em ponta de faca. Até porque, enquanto isso, Joinville segue sangrando, né, Marcão? Segue com contas em atraso, com fornecedores, com salários em atraso. Então me parece que foi juntado o útil ao agradável. É óbvio que, após a saída do presidente D'Artagnan de Oliveira e da atual diretoria, vai ser possível fazer todo um balanço, toda uma avaliação. Eu acho que não é porque saiu que agora está tudo certo, ou porque se ficasse também estaria tudo errado. Eu acho que são coisas em momentos distintos. O que precisaria agora era essa reoxigenação, e me parece, principalmente com esse movimento de bastidores que existe no Joinville, de que o futuro pode ser próspero para o Tricolor.
0: Vamos esperar e vamos torcer também que dê tudo certo nesse pool de empresários aí que comande o Joinville, que é o que precisa. Dinheiro entrar no clube para fazer grandes times e aí a torcida voltar aos estádios. Mas, Gabriel,
2: Rapidinho, Marcão, só para te explicar um pouquinho dessa mecânica, por que entra essa possibilidade do pool de empresários com SAF? Porque esse pool de empresários, eles não vão dar dinheiro. Eles investem dinheiro. E como tem a SAF, esse dinheiro investido se reverte em cotas.
0: Ah, sim, claro.
2: Então não é nenhum empresário de Joinville que está chegando aqui porque ama o JEC, não. é negócio, tá, gente? E todo esse dinheiro que está sendo arrecadado agora nesse movimento, ele se torna um investimento de cotas. Esse investimento de cotas fica no poder de cada um dos empresários, que vai se tornar, querendo ou não, um ativo lá para frente para outras futuras negociações. Então é importante a gente entender esse movimento que está acontecendo nos bastidores e esses bastidores que devem até ganhar uma notoriedade após a saída do presidente D'Artagnan de Oliveira.
0: Gabriel, uma última pergunta envolvendo o Joinville Esporte Clube. Com a saída do D'Artagnan, quem assume a presidência do clube?
2: É, por estatuto é o presidente do Conselho Deliberativo, é, Roberto Pugliese Júnior. Mas existe uma prerrogativa, e aí já é uma apuração minha, que um outro par dentro da mesa diretora do Conselho Deliberativo pode tocar o clube nesses próximos 45 dias. Não me parece que, à medida que o D'Artagnan for renunciar, já é de imediato o Dr. Roberto que acaba tocando o clube. Então, esse poder cai para a mesa diretora do Conselho. A mesa diretora hoje tem 3 dirigentes, então me parece que um deles será o fato quem vai chefiar o Joinville nesses próximos 45 dias. E também não significa que é o novo presidente e que vai mandar em tudo. É alguém que vai ter que segurar a barra durante 45 dias até chamar esse novo processo de eleição e o novo governo grupo assumir.
0: Tá aí as informações de Gabriel Froze, que vai desdobrar mais esse assunto no 89 Esportes, aqui no 89 FM, juntamente com o Otto Carvalho e o Douglas Martins. Gabriel, pra gente encerrar, olha que polêmica, hein, Gabriel, o Cristiano Ronaldo abandonando a seleção portuguesa na briga com o Jorge Jesus, hein, o técnico da seleção. Que coisa,
2: tudo,
0: hein?
2: Surgiu porque o Cristiano Ronaldo, que tinha jogado o primeiro jogo, ficou no banco no segundo. Isso já estava programado. E o Jorge Jesus disse que ele entraria 30 minutos, participaria de meia hora do segundo jogo. Só que o jogo não pediu isso. O Gonçalo Ramos, que foi o jogador titular, fez gol, estava participando da partida, da assistência e tudo mais. E o Jorge Jesus optou por não. Isso acabou chateando o Cristiano Ronaldo. Cristiano Ronaldo foi direto para o banco de reservas. No outro dia do treinamento, Cristiano Ronaldo saiu do estádio porque disse que o estádio não tinha equipamentos propícios para que ele fizesse um treinamento individualizado. Só que aí o show à parte veio na entrevista do Jorge Jesus. Os caras falaram: ah, Jorge Jesus, você tinha prometido que ele ia jogar 30 minutos. Aí ele falou: eu posso prometer o que eu quiser, mas se na hora do jogo eu ver que tá acontecendo outra coisa, eu vou colocar. Pode ser o Cristiano Ronaldo, pode ser qualquer um. O problema, né, Marcão, é que eu tava vendo essa entrevista coletiva e eu até fiquei pensando, porque falta critério de comparação, né? Se isso acontecesse aqui no Jack, a gente ia falar: pode ser até o Cristiano Ronaldo. E na questão do Jorge Jesus, de fato, é o Cristiano Ronaldo.
0: É verdade. Olha, era um técnico assim que a gente precisava. É botar ordem na casa, não tem estrela. Vamos botar todo mundo no lugar, precisa ser campeão. Gabriel Froze, muito obrigado. Ótimo quinta-feira, né? Nos vemos mais tarde no Joinville em Foco. Obrigado, Gabriel.
2: Valeu, Marcão. É sempre um prazer.
0: Todo nosso. Gabriel Froze com informações importantes, exclusivas aí sobre essa movimentação no Joinville Esporte Clube, com hoje a possível renúncia definitiva do presidente do JEC, o D'Artagnan Oliveira. É, e assim vamos terminando mais uma edição do programa Ponto de Partida. Um último destaque só, que ontem à noite um grave acidente de trânsito registrou aí a morte de um morador de rua que foi atropelado por um ônibus. Ele estava numa bicicleta e aí teve esse acidente aí, uma pessoa idosa, na verdade, um atropelamento de um ônibus por volta das 8 horas da noite na rua Anita Garibaldi, na esquina da Anita Garibaldi com a rua Getúlio Vargas, no bairro Anita Garibaldi. Esse acidente aí triste nas ruas principais aqui da cidade de Joinville. Vamos nos despedindo então? Voltamos amanhã com o programa Ponto de Partida, sempre às 6:30 da manhã. E eu, Marco Aurélio Braga, retorno mais tarde, 6 horas da tarde, aqui com Joinville em Foco, um giro pelas principais notícias do dia e a participação dos nossos ouvintes. Jonathan Marques, muito obrigado pela companhia e nos encontramos amanhã.
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0: Vamos assim então, na sequência você fica com Douglas Martins e o Manhã Premiada aqui na 89 FM. Beijo no coração, tchau.
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5: Ah, quinta-feira, sua maravilhosa, outubro, seja muito bem-vindo, tá começando o nosso Manhã Premiada.

0: Manhã premiada na 89 FM, João e Vilense de Verdade. Hoje, quinta-feira, dia 1 de outubro de 2026. Eu desejo que a gente tenha um mês maravilhoso pela frente, com muitas conquistas e principalmente muita saúde, tá? E que a gente possa sempre estar ouvindo a 89 FM com muita música boa, prêmios maravilhosos e a sua participação. 991210089, você vai mandar a hashtag prêmios89, porque o que eu tenho por aqui é muito necessário. Tem o kit 89 com guarda-chuva e o kit com boné.
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1: Ana Castela no 89, com Matheus e Cauã, Ilusão de Ótica. Você curtiu por aqui Pulando o Muro, Zé Neto e Cristiano, Direitos Iguais, Simone Mendes e também DNA do Gustavo Mioto. Deixa eu mandar um grande abraço pro Dilceu Nunes, do bairro Aventureiro, sempre ligadinho no 89, todos os dias, o tempo todo, em todo lugar, sempre curtindo a número 1 de Joinville, tá bom? Mandar um abraço também pro meu amigo Thiago Rita, nesse momento no carro, indo trabalhar, às vezes é bom, né? Trabalha uma vez por ano, ele do Bola 10, um dos maiores vagabundos que dá de haver. Joinville City. Ai, meu Deus, um abraço, Thiagão!
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1: 8h22.
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1: Chuva em Joinville, 16 graus.
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1: O 89 FM, Joinvilense de verdade, manhã premiada comigo, Douglas Martins, aqui na número 1. Neste mês de outubro. Outubro tá passando rápido, né? Ai, meu Deus do céu, vambora. 89 Neste dia 1º de outubro, a gente já começa o mês com chuva. E se tem chuva, tem presente da 89 FM que vai te ajudar. É aquele presente útil demais, útil mesmo. Nós temos um guarda-chuva, mais um kit 89. E você manda a hashtag prêmios89 no 991210089.
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1: Beijinho doce, Michel Teló com Paula

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0: Nelson Limão.
1: Sai o Nelson Limão, gente!
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1: E Luan Santana.
2: Altos flashback do 467. Ô, lembrança boa lá daquele motelzinho.
1: 467 na 89 FM. Luan Santana com Guilherme Benuto. Você curtiu por aqui Moda Derramada, Jonete Frederico, Caminhonete Inteira, Diego Arnaldo com Rio Negro Solimões, Ex Alcoolizado de Israel Rodolfo e Beijinho Doce, Michel Teló com Paula Fernandes. Daqui a pouquinho tem a Rádio Novela 89.
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1: 8h43.
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1: Chove em Joinville, 16 graus. 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
21: 89 FM. Chegando a rádio novela por aqui, 1985.
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21: Rock Santeiro acompanha a disputa pelo poder e pela fé em Asa Branca, após o retorno de Rock, dado como morto e transformado em santo popular. Zé Ramalho, Mistérios da Meia-Noite, 8h49 na número 1 de Joinville. Vamos curtir este clássico de Zé Ramalho.
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0: Bruno e Marrone, na 89, Tentativas em Vão. Tocou por aqui Amor Não É Jogo de Azar, de Jorge Mateus, Cobaia, Laona Prado e Mistérios da Meia-Noite, com Zé Ramalho. 89 FM.
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16: A coleta de lixo convencional vai passar por mudanças em Joinville a partir do próximo domingo. Segundo a Prefeitura, o número de setores atendidos vai aumentar de 120 para 127, com alteração de dias e horários em ruas de 7 bairros e também algumas regiões rurais. A reorganização foi feita para distribuir melhor as equipes e acompanhar o crescimento da cidade. A orientação é que os moradores confiram o novo cronograma antes de colocar o lixo para coleta. E para você conferir o novo cronograma, é só acessar o site da Prefeitura de Joinville. Agora 97. Para mais informações, continue na 89 FM.
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16: E com muita alegria a gente segue por aqui na 89 FM, Joinvilense de verdade. Ó, você que ainda não segue nosso Instagram, @89FM Joinville, tem vários sorteios rolando por lá, vários.
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16: Tem Beto Carreiro. Coisa linda. 991210089, nosso WhatsApp para você mandar a hashtag prêmios 89. Tem kit 89 mais guarda-chuva, kit 89 mais boné. E tem cara de golpe chegando por aqui. Gustavo Moura e Rafael.
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0: 9 FM, Joinvilense de Verdade, quinta-feira, dia 1 de outubro de 2026. Que alegria ter você em mais um mês aqui conosco, tá? 89 FM. Mais um mês de uma vida toda pela frente. 991210089, mande pra gente a hashtag Prêmios89. Nós temos por aqui kit 89 mais guarda-chuva, também tem kit 89 mais boneco.
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0: Me leva pra você, Panda com Matheus e Cauã.
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0: São Paulo!
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0: Wesley Safadão 89, Borboletas. Aqui na número 1 você curtiu também a música de Time Thiago com Marília Tavares, Prateleira, Saudade Estranha de Murilo Rufi, e a gente separou o Ian com Dilcinho.
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0: 9h43.
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0: Chuva em Joinville, 16 graus.
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0: Oi, 89 FM, Joinville de verdade, chegando a pancada da semana por aqui. 89 FM.
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0: Gustavo Mioto, eu e eu.

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0: Dizer não, Maria Cecília Rodolfo, na 89. Saudade inconveniente, menos é mais com Pablo. Trauma de Ícaro e Gilmar e também convidado não convida de Humberto e Ronaldo. É a lei, convidado não convida. 89
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0: 10 e 3.
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16: Uma parte da estrada Timbé no Jardim Paraíso recebeu pavimentação após a conclusão das obras em aproximadamente 1 quilômetro de via. O trabalho também inclui drenagem, calçadas e sinalização. A estrada dá acesso a uma escola e outras áreas da região. A melhoria faz parte da infraestrutura viária realizada no município. Agora 10h08. Para mais informações, continue no 89 FM. Muita alegria, a gente segue por aqui na 89 FM, Joinvilense de verdade, manhã premiada comigo, Douglas Martins, e tá chegando a dose dupla, duas do seu artista favorito na número 1 de Joinville.
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16: Dose dupla de hoje com o Eduardo Costa, Enamorado e Ainda Tô Aí.

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Ana Castela, no 89. Olha onde eu tô. Tô por aqui também até quando, de Péricles e JP. Em homenagem à minha amiga Alice, a dose dupla, Eduardo Costa. Namorado e ainda tô aí.

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1: 10h22.
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6: Chuva em Joinville, 16 graus.
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21: Você está curtindo 89 FM, Joinville, e Liberdade nesta quinta-feira. Hoje é dia de TBT, tá? Então já posta aquela foto que você coloca toda quinta-feira desde 2022. Que é a foto que você ficou bem. Eu faço isso, toda quinta é a mesma foto. Ai, não aguento. 89 FM. Todo mundo tem aquela foto preferida que ela vai pro Instagram, pro Facebook, pro LinkedIn. É aquela foto que você usa desde o tempo do Orkut.
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21: Diego e Vitor Hugo, Tubarões.

0: Felipe Araújo com Pichote. E tudo o que você precisa tem aqui na 89 FM, tá bom? Recusa imitações. Tocou por aqui também Barulho do Foguete, Zé Neto e Cristiano, Péssima Hora, Jefferson Moraes, Desencontro de Mensagens, Marília Tavares e Tubarões, Diego e Vitor Hugo. 89 FM.
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0: 10h43.
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5: Muito bem, 89 FM, Joinvilense de verdade, tá chegando Amigos no Rádio, com uma introdução de guitarra que é um verdadeiro hino que poderia ser de rock internacional. 89 FM.
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5: Pra não pensar em você, se liga nessa intro.

0: Kleber e Cauã, 89. Cabo de Guerra, você curtiu por aqui pra não pensar em você, Zezé de Camargo e Luciano. Ó, resultado do sorteio. Obrigado a todos que participaram. O kit com o guarda-chuva vai pra Maria do Atiradores. Final do telefone 7228. E o kit 89 com o boné vai pro Ingo de Pirabeiraba. Final do telefone 4976. Pessoal da produção vai entrar em contato com vocês, tá? Na volta do intervalo tem o delivery com um kit de toalhas da Deller. É isso mesmo, aquele kit maravilhoso.
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4: 10h58.
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4: Joinville já começou a comemorar resultados antes mesmo da abertura oficial da ULESC, os Jogos Abertos de Santa Catarina. Atletas da cidade conquistaram medalhas de ouro nas disputas de atletismo feminino e também no masculino. A delegação joinvilense é a maior da competição e busca manter a presença de destaque nos jogos. A disputa acontece em Lages, agora 11:02. Para mais informações, continue na 89 FM.
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4: Que coisa maravilhosa, quinta-feira, dia 1 de outubro de 2026, começando com muita alegria o nosso delivery, sua música é entregue na hora.
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4: 991210089, esse é o nosso WhatsApp para você participar do delivery. Sua música é entregue na hora nesta quinta-feira, dia 1 de outubro de 2026. Temperatura marcando neste momento 16 graus, chuva em Joinville e uma chuva de prêmios para você também, tá? Eu tenho por aqui aquele kit maravilhoso da Dele, Adelor possui a primeira toalha fabricada com um algodão 100% rastreável do Brasil. Sabe o que isso quer dizer? Ao ler o QR Code que vem presente na etiqueta, você consegue rastrear todo o processo do produto, desde a plantação do algodão até a confecção do produto final. Por essa tecnologia, a toalha Marrocos possui o selo ABR, que certifica uma produção que respeita o meio ambiente e respeita as pessoas. E além de respeitar, a Adelor também vai presentear. Você que participa do delivery, peça a sua música e está concorrendo a esse kit maravilhoso de toalhas da Adelor, tá bom? 991210089. E o meu pedido especial para começar o mês com tudo é para você que sempre escuta, que todos os dias está na audiência da 89 FM e nunca pediu uma música. Vai ser agora, você vai pedir, vai participar dos prêmios, vai concorrer a esse kit de toalhas Adelor e vai ver que assim, ó, é um vício. A partir do momento que você participa a primeira vez na 89 FM,

Bom dia, 89. Vilanista Aparecida de Moura, do bairro Itaú. Eu quero participar do sorteio, quero ouvir a música do Rick Renner, desejar para vocês e para todos os ouvintes.

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1: Delivery. Bom dia, Douglas. É a Marilda do Panágua. Oi. Claro que eu quero esse kit com as toalhas aí. E também quero ouvir a música do Mumuzinho, Fulminante.
2: Bom, essa é top.
1: Douglas, tu tem razão, cara. Eu também sou viciada na 89. Pronto. Se não tiver o radinho ligado na 89, cara, eu fico numa deprê.
2: Nós que somos viciados em vocês, nossos ouvintes, tá bom?
3: Vamos fazer! O Brasil inteiro cantou! Vamos cantar, que bonito! A primeira frase é de vocês, hein? Vamos cantar!

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2: 11:21.
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4: 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Muito bem, Douglas! Voltamos ao vivo agora com a unidade móvel da Rádio Joinvilense de Verdade, aqui diretamente do Bistec Supermercados. 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E agora você segue ligado, curtindo o somzão da sua 89 FM, a Rádio Joinvilense de Verdade. Valeu, Douglas. 89 Flash.
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3: Delivery. 991210089, delivery sua música entregue na hora aqui na número 1. Bom dia, Douglas. Tô aqui trabalhando, mas sempre ligada na companhia da melhor rádio. Queria te pedir a música interessante do Ferrugem para animar meu dia. E já aproveita e me coloca no sorteio também. É a Gabi do Costa e Silva. Ferrugem na 89 FM, 11:27.

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1: Bom dia, Douglas. É a Helena do Bom Retiro. Quero ouvir a música Suor Pingado. Toca pra mim aí. Eu dou um alô pra todo mundo da 89, que também sou viciada nessa rádio. Opa! Escuto desde as 5 da manhã até as 6 da tarde. Me coloca no sorteio aí, beleza?
2: Obrigado pela audiência, tá?

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1: Douglas Martins, vou pedir mais uma vez pra você. Põe aí o Amado Batista, Folha Seca, e me põe no sorteio.
2: Tô ouvindo você, das 8 da manhã às 8 da noite.
1: É vocês.

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2: 89 FM 11:41.
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2: Chuva em Joinville, 16 graus.
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18: E 89, eu sou o Gabriel da Rabona.
2: Oi.
18: E eu queria ouvir a música da Ana Castela.
2: Qual, Gabriel?
18: Da. Ele falou que se eu voltasse lá pro interior, olha onde eu tô.
2: Olha, ele canta bem.
18: Olha onde eu tô.
2: Boa.
18: Eu sempre ando de carro ouvindo a 89 e eu sou muito fã de vocês.
2: Que isso, nós que somos o teu

Victor e Leon com Zezé de Camargo, Quando Você Some. E aqui é bom quando você aparece, tá? Lisandra do Panágua, final do telefone 4942, ganhou o kit de toalhas da Deller. Pessoal da produção vai entrar em contato. Na volta do intervalo tem horário eleitoral.

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1: 11:54.
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1: Meio-dia e 25.
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0: 12h32, horário de Brasília, hoje, quinta-feira, dia 1 de outubro de 2026. Está começando o nosso 89 Esportes. 89 Esportes. A gente falar muito de Joinville Esporte Clube, todos esses bastidores, a saída do D'Artagnan de Oliveira, a reunião hoje no CT e tudo isso e muito mais com a sua participação no WhatsApp. E a gente está falando dessa participação. O Elton Carvalho conversava conosco aqui nos bastidores, que é muito importante, todos os dias as participações são muito importantes. Sim. Mas de hoje a gente quer saber o sentimento do torcedor com tudo o que está acontecendo. Com essa possível saída do D'Artagnan de Oliveira, quero saber se você vai voltar a ir para os jogos do Joinville Esporte Clube, se para você vai continuar a mesma coisa. Eu quero saber a sua opinião. 991210089, nós vamos colocar vocês no segundo bloco, mas eu peço que o áudio seja curto, tá, gente? Até no máximo 20 segundos, porque a gente sabe que o volume de áudio vai ser grande e com esse volume de áudios a gente quer colocar mais gente possível. Então, até 20 segundos, 30 segundos, dá sua opinião pra gente, se você vai voltar a assistir os jogos no estádio, se você vai continuar a mesma coisa, se pra você vai mudar muito a saída dele, não vai mudar nada, manda pra gente no nosso WhatsApp que a gente quer ouvir vocês, tá bom? Começando o nosso 89 Esportes com ele, com o nosso Gabriel Fronzi, seja muito bem-vindo, tudo bem por aí, Gabi?
1: Olha, muito melhor agora ao lado dos meus amigos, né? Uma ótima tarde pra você, o Douglas Martins, pro Elton Carvalho e pro ouvinte ligado aqui na 89 FM, naturalmente o mais inteligente do rádio esportivo Joinville. Apesar de você, amanhã há de ser outro dia, disse Chico Buarque de Holanda. E eu acho que isso se encaixa, obviamente, na saída do presidente D'Artagnan de Oliveira, que deve ser confirmado hoje à tarde. Ontem nós trouxemos a informação aqui no 89 Esportes. Nosso intrépido Dudu Silva, no meio da tarde, até aprofundou um pouco mais. Na minha coluna do Ponto Norte, eu trouxe alguns detalhes. E aí logo depois com o Marcão a gente esmiuçou tudo aqui na 89 FM sobre essa grande liga da justiça que está sendo feita com empresários da cidade, com participantes de uma das empresas interessadas na SAF e com uma perspectiva de um bom futuro para o Joinville. Eu acho que se vai dar certo, se não vai dar certo, não sei. Mas eu escrevi ontem e reitero aqui. Eu acho que pela primeira vez todas as peças do tabuleiro político do Joinville estão se mexendo para um mesmo lado. E eu acho que é isso que dá essa esperança a mais para o torcedor. Não significa que hoje o negócio já vai mudar. Eu acho que dentro do programa a gente vai poder dar alguns detalhes por aqui, inclusive sobre quem assume, né? Se o D'Artagnan hoje chegar como é o previsto, tô entregando aqui a chave do CT e tal, quem é que vai tocar nesses 45 dias? É importante salientar de que nesses 45 dias não vem ninguém para executar novas coisas, mas o programa de hoje vai ser bem legal para a gente trazer esses detalhes e, como bem disse você, o Elton, também nos bastidores, a gente ouviu um pouquinho do que pensa a audiência sobre isso.
0: Elton Carvalho! Se eu ligar o microfone é bom. Elton, seja muito bem-vindo, uma ótima tarde para você, meu amigo.
2: Um abraço, Douglas, Gabriel, nossa audiência. Feliz novo mês para todos. E que, de fato, a gente, né, espera por novidades no Joinville. A ver se elas se confirmam, né? Eu vou sempre parecer o cara mais desconfiado do mundo e não me incomodo com isso. Quando tiver tudo resolvido, aí eu sento aqui na cadeira, mais tranquilo. Porque sempre tem a chance de uma última coisa acontecer. Então, eu prefiro esperar até o fim para ter plena convicção e a gente... Claro, o Gabriel vai trazer todas as novidades, assim, né? Mas para a gente começar a dar esperança para o torcedor, né? E a gente tem motivo de sobra, né? Durante esses últimos 4 anos para ter essa cautela, vamos dizer assim, né? Ainda que as coisas estejam bem adiantadas, como vai trazer aqui o Gabriel. Mas é um sopro de esperança, sem dúvida alguma, confirmando isso. Eu acho que é por algo que, pelo menos aí uns 3 a 4 meses, a gente vem repetindo aqui no programa. Não há mais o que a atual diretoria fazer pelo clube. Não há. Simplesmente a gestão acabou.
1: Uhum.
2: E demorar a se dar conta disso foi prejudicial demais ao Joinville. Porque ninguém da diretoria... nenhum dos pares, né, dos parceiros que estavam na diretoria estão lá até hoje, nessa atual gestão. Todos saíram por diferentes motivos, mas saíram. E aí, assim, né, até o retorno do próprio presidente, assim, né, já veio cheio de dúvidas, né? Cheio de uma entrevista coletiva na qual se afirmava que nós vamos repensar o processo da SAF, nós vamos buscar recursos, nós vamos montar, sei lá, um time para a série, para a Copa Santa Catarina e... Sim, nada disso ficou palpável. E era muito óbvio que isso não ia ser palpável.
1: Uhum.
2: Porque a credibilidade da atual gestão, ela tá... Já foi. Por uma série de motivos. Ontem a gente discutia lá no Proibidinho. Até o carro do Jack, né?
0: Meu cara, Deus
2: do céu. Até o carro do Jack, gente.
0: Até o fone do Gabriel.
2: O Gabriel caiu. Então, assim, ó.
1: O carro do Jack foi apreendido, tá, gente? O Cobalt lá.
2: Pois é, o carro tá apreendido.
1: E era o carro que levava a rouparia, porque o ônibus bateu.
2: Tá tudo bem, hein?
1: Não, é meio triste.
2: Caiu até. Porque o carro tá apreendido. A internet em algum momento não foi paga. A conta de energia não foi paga. Os salários estão atrasados. A galera que saiu não recebeu. Receita não tem mais.
0: Despejo para atletas.
2: Sabe? É tanta coisa, assim, num ano dos 50... Rebaixamento pra Série B do Catarinense. Acordos, desmandos em relação à SAF, conflitos com o Conselho Deliberativo, um processo de impeachment arquivado, né, ou, enfim, que passou, agora outros três pedidos, sabe... Não tem mais. Quem olha de fora, assim, ó, se eu fosse...
1: Não tem mais o que acontecer. Não tem mais
2: o que acontecer. Não tem
1: já
2: mais.
1: Aconteceu tudo o que podia acontecer.
2: Se eu estou nessa cadeira e tento chegar para mostrar para um investidor, o Gabriel é um investidor. O Gabriel, pô, vamos investir aqui, vamos construir. Daí o Gabriel, esperto como é, investidor como é, vai olhar, pô, mas peraí, aconteceu isso aqui com você esse ano? Aconteceu, caí para a Série B. Pô, mas você não pagou a energia? Não pagou a internet? Pode em algum momento até dizer, isso é coisa da imprensa, aí durou um dia e tal, mas, gente, não se sustenta.
1: E eu acho que o primeiro ponto, assim, Elton, é a gente salientar como que está sendo feita essa coalizão. São muitas informações hoje, é óbvio que a gente aqui também tem que analisar as coisas, tá? Mas são muitas informações. Vamos lá. Ontem a gente trouxe a informação de que D'Artagnan de Oliveira já estava inclinado, né, e já estava se preparando para hoje, na reunião que acontece às 16h30, com a comissão de transição do Joinville. São 25 conselheiros que estão inseridos nessa comissão de transição. Essa comissão de transição começar a entender um pouquinho mais, né, como funciona lá o CT, e que o D'Artagnan já daria a chave do cofre. Inclusive, tem uma expectativa muito grande. O Dudu estava falando sobre a venda do Kennedy, né? Tem a venda do Kennedy, tem uma parcela da tiqueteria aí que vai chegar. Então não se surpreendam se o D'Artagnan sai hoje, né? E fala, ó, tô saindo, mas tô deixando um dinheiro aqui pra pagar parte das contas. Então, essa retórica, ela ainda pode acontecer, tá, gente? Existe a perspectiva de que isso vá acontecer também hoje. E aí, assim, o D'Artagnan fala, a partir de agora eu saio. Não é a partir de amanhã, gente, que a Liga da Justiça vai começar a atuar no Joinville, até porque ninguém nem se manifestou oficialmente, e eu imagino que, pelos players envolvidos, isso vai ser feito com muita estratégia. O que que acontece agora? Na vacância do presidente e do vice, quem assume é o presidente do Conselho Deliberativo. Mas não necessariamente, e aí é uma apuração minha, me parece que é o presidente do Conselho, Dr. Roberto Pugliese Jr., que estará à frente do Joinville nesses próximos 45 dias, nesse momento do chamamento dessa nova eleição. Até onde eu tenho de informação... Alguém da mesa diretora do conselho vai. E aí, a gente precisa...
2: Vai o quê?
1: Vai tocar o clube nesses 45 dias que, por estatuto, precisa existir. Você faz o chamamento da... Já pode fazer amanhã o chamamento da nova eleição, exemplo, né? Aí vai ter o período para as pessoas...
2: Né? Vai começar a virar o ano aí.
1: Para as pessoas... Vai ter que acontecer isso agora. Aí,
2: ou segunda-feira, vai. Acabou a eleição...
1: Um exemplo.
2: Municipal, perdão, estadual, nacional, aí, ou pelo menos a primeira parte dela, daí já toca isso aí.
1: Não me parece que é o Dr. Roberto que vá... conduzir o clube. Mas, até onde eu tenho de apuração, são membros da mesa diretora. Né? Hoje a mesa diretora tem três, então o pessoal pode fazer aí por adivinhação.
2: Ou eu, Júlio.
1: Por adivinhação. Então, dito isso, como vai funcionar esses 45 dias? Gente, tem um ponto. Quero mandar um beijo pro meu grande amigo, que amo de paixão, Charles Fischer. agradecer as palavras do Charles ontem.
2: Eu vi.
1: Mas não tem nada a ver. Eu falei com o alemão depois, não tem nada a ver. Obrigado, Charles. A comissão de transição, gente, é uma comissão de transição. Não, que o Gabriel ia ser o novo diretor de marketing.
2: Não, não, na verdade, assim, houve uma confusão ali, né? Isso. Que o Gabriel ia ajudar, mas não quer dizer que essa comissão de transição necessariamente
1: não, vai assumir.
2: São as pessoas que vão trabalhar.
1: A responsabilidade é da mesa diretora do conselho. A mesa diretora do conselho pode formar uma equipe que ela quiser, o que eu, Gabriel, basicamente, não vejo que é algo do outro mundo. Até porque eles vão ter só 45 dias. Ah, Gabriel, mas em 45 dias aí não vai ter nada de marketing? Não, não tem agora, gente. Então se você fizer duas, três ações ali, você já tem 200% a mais do que o Joinville tem hoje. Então não vamos confundir as coisas e não tem nada de responsabilidade da comissão de transição em tocar o Joinville daqui pra frente.
2: Então pode ser que alguém da comissão de transição venha se interessar e seguir no clube, trabalhando no clube. Pode ser, mas isso não é uma certeza. Ah, todo mundo que está na comissão de transição vai participar? Não.
1: Não, não.
2: Senão não seria nem comissão de transição, seria a diretoria de fato empossada.
1: É isso. Né? E assim, gente, não tem questão de querer ou não querer, tem questão de encaixar na rotina, não encaixar, o cara ter disponibilidade ou não, de ter interesse, de ver.
2: Enfim. Ninguém é obrigado a ter interesse.
1: Mas em meio a tudo isso... Então a gente tá falando, a gente tá passando por aqui um storytelling, né? Então tem uma linha aqui, a saída do D'Artagnan, o que que acontece com quem chega, o D'Artagnan deixando um dinheirinho no caixa agora com a venda do Kennedy, o negócio da tiqueteria, quem tá chegando, beleza? Nos bastidores, o poder, gente, ele tava na mesa, ele tava solto.
2: Ninguém tinha levantado
1: lá atrás, já tinha um grupo, e a gente falou aqui no 89 Esportes várias vezes, de empresários da cidade que estavam se organizando com aportes mensais, que esses aportes comprariam parte do clube, enfim. Eles uniram a fome com a vontade de comer. Existe um pool de empresários, alguns muito conhecidos, outros nem tanto, mas esse pool de empresários, eles vão fazer aportes mensais no Joinville, que garantem, né, considerando que dê certo a eleição, que dê certo o processo de SAF. E que me parece que agora, na hora que aparecer o nome de todos envolvidos, o negócio vai passar a galope. O que que eles vão fazer agora?
2: Galope?
1: É.
2: Expressão.
1: Não, deixa assim. O que que eles vão fazer agora?
0: Bem bolado.
1: Eles fazem o aporte. Esse aporte é convertido em número de cotas da SAF. Óbvio que isso... Por isso que lá atrás, a Sporteca, com o seu Eduardo Tega, queria fazer o 99+1. Porque a ideia deles era deixar esses 9% para essa formatação. Não foi aceito. Vai ser 90-10. Então eles vão tirar dentro dos 90. Dentro dessa cota dos 90, vão tirar esses outros restantes. O que que eu quero dizer? Quem vai fazer os aportes, Douglas, ele não está dando dinheiro. Não é o empresário que está ajudando. Beleza, ele está pegando junto... Mas ele tá trocando. Ele vai pegar uma cota dentro. Pode pegar uma, duas, dez, duzentas, não sei qual vai ser. Vai ser negócio. Então, assim, está arquitetado um modelo de negócio. E aí, todos esses empresários que daqui a pouco devem se manifestar, eles têm total crédito por isso. Porque o pessoal tá se manifestando, se tem condição, tem que se manifestar mesmo. Mas é essa arquitetura, gente. E por que que o D'Artagnan faz isso exatamente agora? Porque a Liga da Justiça tá pronta e ela tá formada. E aí, como ele viu que tá tudo pronto e tá tudo formado e ele não consegue o dinheiro pra pagar o salário, aí ele falou, não, então pode tocar aí. Porque tá todo mundo aí. Se eles só estavam esperando, não, então pode vir e pode tocar. E me parece que é isso que vai ser feito hoje às 4h30.
0: Perfeito. A gente vai ter que ir pro intervalo. Já temos alguns áudios separados por aqui.
2: É bom participar aí, gente. Sobre o que você acha dessas mudanças no Joinville? Se você volta a ter esperança no clube, se você volta a consumir, a ter interesse de ir aos jogos e tal, essas informações são importantes pra gente medir a temperatura também.
0: Uma coisa, eu me comprometo com vocês aqui.
2: Pois não.
0: Caso aconteça a saída dele, nosso próximo jogo no João Marcato vai ser o melhor público do Jack nessa Copa Santa Catarina. Pode ter certeza.
1: Boa.
0: A gente vai pro intervalo, na volta tem mais 89 Esportes. 89
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0: Meio-dia e 46.
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2: 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Antes de mostrar uma foto muito bacana para vocês, eu quero falar que amanhã voltam os bastidores do 89 Esportes.
14: Que benção.
2: Voltam os bastidores.
14: Programa na hora, né?
2: É, meio-dia. Voltamos meio-dia amanhã, do meio-dia até 1h, com bastidores para vocês conversarem conosco no intervalo aqui nas redes sociais, aqui no YouTube do 89 Esportes, tá bom? Então hoje foi o último dia de horário eleitoral gratuito. Teremos novamente só se haver segundo turno.
14: Sim.
2: Então você, a partir de amanhã, estará conosco full time, do meio-dia até 1h e também nos bastidores.
14: É gostoso bastidores. O bastidor, né? Aquela resenha.
2: Falar aquela besteira, aquela mentira. É bom demais.
14: Fofoca vai ser só fofoca daí nos bastidores.
2: O que a gente tem de fofoca em atraso. Inclusive assim, ó, eu tava falando do Poste Joiarte, e quando você trabalha nessa linha de postes, de internet, o que você precisa de equipamento de proteção individual?
14: Sim, EPIs, né?
2: O que você precisa, principalmente?
14: Capacete, essas outras
2: capacete.
14: Coisas.
2: Capacete.
14: Será que é esse cara? Ah, não é esse cara.
2: Não é esse cara, não é esse cara.
14: Desculpa.
2: Esse vai trabalhar, mas não é agora, calma.
14: Esse cara,
2: daqui a pouco você trabalha. É esse vagabundo aí, pra quem tá olhando. Gente, eu não tô chamando o japonês da Federal de vagabundo, não. Não quero ser preso também. Aí. Não, é o Jonathan Marques, pra quem não está no...
14: Que lance é esse, né,
2: no nosso,
14: cara?
2: YouTube.
3: Eu confesso que eu queria entender esse lance.
14: Que lance é esse, cara?
3: Baixando
14: pelo
3: assim...
14: Pelo amor de Deus. Virou cowboy de...
3: É, cowboy de...
14: Cansei de ser cowboy por ela, né?
2: Não, essa foto do Joe me remete muito a essa música aqui, ó.
14: Ai,
2: deixa,
14: cara,
2: eu botar rapidinho.
14: É difícil, cara, é difícil. Aí, ó, a fotinha de novo aqui, ó.
2: Aí, pô. Aí, ó. Ó o John. Será que não vai começar? Aí, o John.
14: Pronto, aí cai de novo. O Spotify, o YouTube.
2: Pronto. Alô, YouTube, foram 5 segundos só.
14: É,
2: dá uma segurada aí também, tá bom, YouTube? Gente,
14: ai, ai.
2: Bom demais essa brincadeira. Pra quem tá no Dial, o nosso Jonathan Marques, ele postou uma foto de capacete segurando a aba. Bonito demais o nosso.
14: Sim.
2: John. Ah, importante a zoeira. Vamos fazer o seguinte, eu separei... Chegaram muitos áudios, eu peço desculpas que não vou conseguir colocar todos, tá? E nós temos alguns áudios da audiência aqui. Eu vou ter que abrir o WhatsApp da rádio pelo celular para atualizar, para eu conseguir
14: importante, né?
2: As mensagens mais antigas.
14: É legal a gente ir falando sobre essas outras movimentações que vão acontecer. Então, o Dudu ontem trouxe a informação da venda do Kennedy, né? Venda do Kennedy consolidada ao empresário Eduardo Duran. O empresário que estava nessa situação olhando o Kennedy é o Leandro Eugênio. O Leandro Eugênio trabalha junto com o Eduardo Duran. Então, já houve, né, essa movimentação lá atrás. O Leandro Eugênio fazia aquilo que o finado Coutinho, lembra, Elton? O Coutinho volante, quando trabalhava com o Urã, fazia essa situação também. E a ideia já é levar o Kennedy para a disputa do Campeonato Mineiro. Então, não sei nem se o Kennedy termina essa copinha aí com o Joinville, né? A venda sendo consolidada, esse dinheiro entrando. Mas concordo com o que o Elton falou ontem também. A ver essas negociações. E aí eu acho que a comissão de transição tem essa responsabilidade de entender um pouquinho mais sobre como foram feitos esses contratos, sobre como são feitas essas vendas, para não parecer que teve coisa casada aí. A priori, tá tudo legal. Então, já que tá tudo legal, tem problema nenhum da comissão de transição ir lá e ver. É a mesma coisa daquele cara que fica chateado de ser parado na Blitz. Não, se tá tudo ok, cara, vai parar na Blitz, não tem problema. Ah, pô, é uma mala lá, o cara parar lá, tá... É, mas é melhor assim do que você deixar um monte de gente que tá com o carro irregular ou que numa dessa bebeu e tá dirigindo. Então, assim, a Blitz é um negócio chato? É, mas tem que acontecer, igual tem que acontecer agora a comissão de transição.
2: Perfeito. Deixa eu agradecer ao nosso ouvinte que trouxe chocolate aqui pra gente.
14: Importante,
2: tá? Então,
14: né?
2: Então, você que tá sempre ouvindo e nunca deu um presente, tenha vergonha.
14: Obrigado.
2: Tá bom?
14: Obrigado.
2: Tenha vergonha porque...
14: Já fizeram a boa.
2: Já fizeram a boa, só falta você fazer a boa. Ah, mas eu escuto todo dia, mas não manda presente, aí não adianta. Bora, tô brincando, tá, gente? Bora pro nosso... O não adianta.
6: Fala, galera! Douglas, pessoal aí, Gabriel, o Elton. Sim, ó, o sentimento é que a gente vai mudar, vai apoiar, mas é o sentimento de, assim, de tristeza por deixar o clube nesse ponto e também de sentimento assim, que o conselho podia ter tomado a atitude lá no início do ano já.
15: Boa tarde, tropa.
14: Oi.
15: Saída desse camarada aí é a melhor notícia do ano, hein? Eu fico impressionado que ele não conseguiu nem fechar uma parceria com a Transusa, com a Gedeon, para cada um alugar um ônibus ali pro Joinville, né? Fazer um translado até Jaraguá do Sul, né? Mas tá bom. Que nunca mais volte pro Joinville. Jefferson da Aventureiro.
14: É, rapidinho, eu acho que esse é um ponto. Tá, gente? Não é a saída do D'Artagnan de Oliveira que vai fazer com que tudo que foi feito não precise ser investigado, não precise ser analisado. É, cara, essas coisas, elas precisam continuar acontecendo. Afinal, o buraco do Joinville é grande. O que o Jackson não vai precisar é ficar consumindo isso no seu dia a dia. O seu dia a dia vai ser consumido por novas energias, por novas situações, por novas perspectivas, mas isso não exime o fato de que toda essa investigação, contrato de tiqueteria, contratos de patrocínio, contratos com jogadores, rescisões, ó. Tem um cara aqui, ó, ex-funcionário do Jack. Pô, 4 meses, ó, Gabriel, não recebi nada, férias, 13º, FGTS. Né, tô aí, ó, 4 meses que o cara não recebe, tá aqui, ó, pedindo dinheiro.
2: É, você tem um aplicativo do seu banco, não é excluindo o aplicativo do seu banco,
14: aí,
2: do seu celular,
14: é
2: que a sua
14: aí.
2: Dívida vai
14: boa,
2: sumir.
14: Boa.
2: Então, é muito interessante a gente ficar ligado nisso.
16: Olá, boa tarde. Uma ótima quinta-feira para todos aí.
14: Opa!
16: É assim, ó. Eu acho que se o Letterman tivesse renunciado já em janeiro, né, talvez o Jack não tivesse caído para a Série B do Catarinense, tinha sido eliminado logo de cara na série D, né? Então esperamos que uma nova diretoria possa vir aí e realmente fazer um trabalho profissional, que é o que precisa ser feito, um trabalho profissional. Um abraço aí.
14: Valeu.
17: Bom dia, aqui é o Nem do Centro, 89 Sport. Será que não vai entrar outros igual a eles que estão saindo? Penso bem, pessoal, quem vão botar lá?
18: Boa tarde, boa tarde.
14: Sempre vai ter um risco, né? Mas a gente espera que não, né? Se a gente não tiver nem a esperança que vai mudar, aí fecha o clube mesmo.
19: Não, e assim, né, gente? Eu acho que, volto a dizer, estão unindo a fome com a vontade de comer. Uma possibilidade de SAF, que é algo que o Brasil está pedindo agora, né? Os clubes brasileiros estão pedindo muito pela questão da tributação, com a reforma tributária que começa a valer a partir do dia 1º. Então tem a questão da SAF, mas tem a questão também de proximidade local, com quem tem identificação local. Não tá vindo nenhum aventureiro, tá, gente? Não tá vindo nenhum cara aqui que era de outro estado, que nunca pisou aqui e agora tá levando o Joinville. Me parece que estão unindo a fome com a vontade de comer. A possibilidade de fazer uma gestão profissional com investimento local. E isso voltando para esses investidores que realizam os aportes também.
14: E o fato de ter essas pessoas daqui já, de alguma maneira, traz um sentimento de pertencimento maior também, né?
19: É isso aí.
14: Então,
20: bem salientado.
14: Eu acho que é assim, de todas as notícias é o que mais me anima, assim. Sim. É uma coisa até que a gente falou lá atrás, há um bom tempo, assim, que o Joinville é da cidade de Joinville, né, gente? E das pessoas aqui. Então, por mais que viesse uma SAF de fora, eu ficava preocupado, às vezes, assim, do quanto que as pessoas entendem o que representa o Joinville para a cidade.
19: Uhum.
14: E tenho certeza que essas pessoas aí que estão se envolvendo, elas têm grande noção do que o clube representa para a cidade.
18: Boa tarde, boa tarde. Eu fico triste porque alguns diretores usam o Jack como trampolim para política, né?
19: Uhum.
18: Tanto que nós temos aí o vice aí que está tentando algum cargo político, mas enfim. Agora, com a saída do D'Artagnan, que parou de brincar de ser presidente, eu vou voltar a ser sócio.
21: Boa tarde, tropa. Ei, eu sou igual São Tomé. Só acredito vendo que o D'Artagnan vai renunciar. Caso realmente ele renuncie, não tem mais como ele ser punido pelo que ele fez no Joinville. Sim. Morreu aqui. E se ele renunciar, eu vou ser o primeiro a reativar minha carteirinha de sócio, hein? Vamos lá, Joinville, a esperança é a última que morre.
14: Valeu.
22: Boa tarde, tropa, aqui é o Sérgio Uririu. É claro que vai mudar tudo, se Deus quiser, vai mudar tudo com a limpeza dessa raça aí. A torcida vai voltar, o empresariado vai voltar, se bobear não vai precisar nem de SAF. O que o Jack precisava era de bons investidores. Só investir dinheiro no clube para ter retorno depois. Investir na base, é claro. Beleza? Essa é a minha opinião. Até eu vou voltar.
20: Boa, Sérgio. Boa. Mas vai voltar
14: pro Jack ou pro Vila Nova?
20: Eu ia perguntar isso. Ô, Elton, a gente tem a mesma que tua série, cara. Boa. É pro Vila Nova ou é pro Iriniu?
23: Boa tarde, amigos. Olha, vai bater a vontade de ir pra Jaraguá já. Abraços ao Mir Mazoto.
20: O torcedor do Joinville, ele não precisa de muito. Ele precisa de esperança. Se ele tem esperança em dias melhores, que ele tá vendo começar a acontecer, sim, ele abraça a ideia.
14: Mas eu acho que é isso, assim, ele não precisa de muito, mas tomara que alguém agora venha.
20: Não, muito, pelo amor, né, de Deus.
14: Já chega de a gente ficar nessa...
20: Pelo amor de Deus. Eu digo, né, pra se animar.
14: Não,
20: né?
14: eu entendi. Só que eu tô dando um complemento, assim, que agora venham muito, né?
19: Porque... Por favor, dentro desse grupo, existem as pessoas mais estrategistas, até onde eu sei, né? Existem as pessoas mais populistas, que daí é o que o torcedor quer mesmo, ele quer esse ufanismo aí, vamos pra cima. Então eu acho que vai dar a temperatura ideal. O problema, gente, é que, infelizmente, o fato do Jack estar nessa pindaíba, às vezes a gente quer acelerar logo as coisas, já quer saber quem é, já como vai ser, quando começa a tocar, quem vai contratar, como é que vai pagar as dívidas. É. Infelizmente, num mundo ideal, as coisas precisam ser planejadas e precisam seguir alguns ritos. Então eu entendo que muitos torcedores do Joinville nesse momento já querem saber o sexo dos anjos, mas a gente nesse momento tem que esperar um pouquinho.
24: Fala, tropa, bom dia.
20: Bom dia.
24: Cara, a minha mulher falou pra mim que eu pareço um usuário de drogas por causa do Joinville. Que o Joinville é ruim, faz mal pra minha saúde, principalmente a minha saúde mental, mas mesmo assim eu sou viciado e continuo acompanhando. É óbvio que com a saída do D'Artagnan eu vou estar lá no estádio acompanhando o Joinville. Vou estar dando minha força e meu apoio. Beleza, tropa? Adriano de Liriu.
22: Gilmar e João Costa, graças a Deus essa mundice vai sair. Vou voltar a ser sócio.
20: Ai, bom demais. Deixa eu mandar um grande abraço para quem está no estúdio aqui. Ney Rosa.
19: Opa!
20: Grande Ney Rosa. O Chora Cavaco está completando 35 anos. Então ontem teve uma bela e justa homenagem ao Chora Cavaco na Câmara de Vereadores, né? Idealizado pela vereadora Vanessa Falck. Estava lá a Ney Rosa, Cleiton Bernardes, homenageado também o Arthurzinho, Falck Rosa, pô. O Arthur Rosa
19: está do vivendo, Cavaco, né? Viciado está em viver também, né?
20: Em lua de mel.
19: Não, mas deve ter mais uns 15 dias de lua de mel. Nunca viu uma lua de mel tão longa, rapaz. Não, mas tudo bem, deixa assim. Viciado em viver.
20: Viciado em viver. Viver é diferente de estar vivo.
19: Pronto.
20: Então, um abraço. O pessoal tá dando parabéns para você aqui no YouTube, viu? O mestre Ney, dando parabéns para ele pelos 35 anos de Chora Cavaco. Esses foram os áudios. Vocês dois perceberam como a nossa audiência começou a ficar esperançosa? E até o André Cercal comentou, Douglas, você falou do João Marcato, mas até mesmo o Rio do Sul é capaz de aparecer bastante gente.
19: É, eu acho que de fato isso vai acontecer. Eu acho que cabe aí ter inteligência, e eu creio que essas pessoas envolvidas têm a inteligência para captar esse bom momento, porque assim, é muito de feeling, né, gente? E nessa questão de marketing, de pertencimento, de branding, de modo geral, você tem que aproveitar essa onda do momento agora. Eu lembro quando isso aconteceu com o Antenor Angeloni no Criciúma, que foi assim, o Criciúma tava meio assim, o Antenor assumiu e

0: enigma com os participantes dessa Liga da Justiça, do Joinville, essas outras coisas. Vamos ver para quê, o Douglas Martins.
1: É isso. Agora eu quero falar de Cristiano Ronaldo. Amanhã a gente volta a falar do Joinville. Lembrando que amanhã, horário normal, meio-dia, tá? Espero que com uma ótima notícia,
2: Nessa galera toda, só antes de. Tem
1: né?
2: um outro aí também, né?
0: Ah, não, mas é difícil. É
2: é só um negocinho assim, ó. Uma cotinha. Uma cotinha aí, né? Uma cotinha aí não faz mal, né?
1: Inclusive, deixa eu mandar um abraço para papai, sempre tá na audiência, o nosso papai, que Deus abençoe sua vida, parabéns por tudo que você vem construindo. Um abraço à empresa que o
2: Uma
1: Gabriel
2: cotinha não
1: trabalha.
2: faz mal para ninguém, né? Deixa assim.
0: Ai, ai.
1: Quero mandar um abraço também da grande família lá, eu esqueci o nome dele, o marido da Nenê.
0: Lineu? Ah, tá,
1: Lineu,
0: pronto.
1: pronto.
0: Deixa assim.
1: Lineu Martinelli. Gente, olha só, o Cristiano Ronaldo se desentendeu com o Jorge Jesus. Você ia me botar para jogar e não botou mais. Aí a imprensa perguntou e ele falou que o time, a seleção dele, ele faz o que ele bem
0: Cara, o Jorge
1: entender.
0: Jesus foi bem demais. Ele foi bem demais porque. É assim, ó, só para dar o contexto, né? Eu falei sobre isso com o Marcão hoje de manhã. O Cristiano Ronaldo jogou o primeiro jogo. No segundo jogo foi combinado nessa data FIFA que o Cristiano Ronaldo ia jogar só 30 minutos,
1: Dá uma
0: meia
1: descansada.
0: hora. Só que o jogo não pediu isso. Gonçalo Ramos foi bem, fez gol, tava participando bem do jogo, dando assistência e tudo mais. O Jorge Jesus falou: não, vai jogar. Todo o time foi agradecer a torcida no final do jogo. O Cristiano Ronaldo ficou no banco de reservas e depois foi direto pro vestiário. No treino do dia seguinte, o Cristiano Ronaldo não participou, alegando que não tinha os equipamentos necessários para ele fazer um trabalho específico dentro daquele estádio. E isso foi perguntado ao Jorge Jesus na entrevista coletiva. E o Jorge, cara, cara, para quem é flamenguista, assim, já estava acostumado com essas entrevistas dele. Ele não vai pipocar. Ele pode ter outros problemas que a gente já comentou algumas outras vezes aqui, né, Elton Carvalho? Alguns outros problemas
2: Não sei, não sei.
0: logísticos do
2: Talvez.
0: Mr. Jorge Jesus, né?
2: Judiciais?
0: É,
2: Talvez.
0: judiciais, logísticos, né? De administração entre matriz, filial, essas outras coisas. É difícil. Mas, cara, o Jorge Jesus tem personalidade, tá? E na entrevista de ontem ele vai muito bem quando ele fala assim: sim, eu prometi, eu falei que ia ser isso, e se quiser eu vou mudar. Se o jogo pedir, eu vou mudar. E eu acho que é isso mesmo. Eu, particularmente, eu vejo que assim, cara, ele tinha um planejamento para o jogo. O jogo se desenvolveu de uma outra forma, ele não tem que ser abraçado com uma ideia lá de trás, não. E aí, assim, entendo que o Cristiano Ronaldo, pelo tamanho que tem, também vai querer não passar por algum tipo de situação. Eu também vejo que assim, ou se fosse o Cristiano Ronaldo, ia lá só para ficar no banco? Não. Então, se for para ficar no banco, também não vou. Entendeu? Pô, sou o Cristiano Ronaldo. Quer que eu jogue? Eu jogo. Se não for para ficar no banco, também não vou. Mas aí, para jogar. O Jorge Jesus já não queria que ele jogasse tanto.
1: É isso, Elton
2: É
1: Carvalho.
2: uma situação delicada, né? Porque você tem que ter tamanho para fazer isso e resultado, né? Porque a partir do momento que você não tem nenhum dos dois. Não tô dizendo que é o caso do Jorge Jesus, tá? Tamanho ele tem, mas resultado ele tá começando a construir agora. Se a partir do momento que ele não tiver resultado, aí. Eu não tô falando que tá certo ou errado, tá?
0: Sim.
2: Tô dizendo que é o que acontece. Vai tentar. Vamos pensar aqui, Cristiano Ronaldo é o Neymar aqui no Brasil, né? Nem o Ancelotti, que tem tamanho, resolveu dar uma barrada durante a Copa do Mundo.
1: É.
0: Não, eu fiquei pensando, eu falei com o Marcão isso hoje de manhã, assim, sabe, Elton? É uma comparação que a gente faz várias vezes, assim. A gente fala, meu Deus. É uma comparação
2: Você é culpa do Dunga?
0: que a gente faz várias vezes.
2: É
0: Às
2: culpa
0: vezes
2: do
0: vai
2: Dunga.
0: vir um técnico de um time pequeno e vai falar assim, ó, mas nem que esse jogador fosse o Cristiano Ronaldo. E agora, de fato, é com o Cristiano Ronaldo que aconteceu isso e o Jorge Jesus salientou que nenhum jogador poderia ser.
1: A Dizahate já está aqui na porta, hoje
0: Importante.
1: precisamente às
0: 18h52, eu volto direto do CT ao lado para conversar com o Marco Aurélio Braga.
1: Um abraço para você,
0: Valeu,
1: Gabriel
0: gente, um
1: França.
0: abraço.
1: Um abraço para você, Elton
2: Essa é culpa
1: Carvalho.
2: sua, Douglas. Agora os caras vêm com essas coisas aí.
1: Então tá bom. Um abraço, Elton.
2: Valeu, até amanhã.
1: Tá chegando o
2: Amanhã é
1: Dizahate.
2: meio-dia.
1: É isso, amanhã é
2: Graças
1: meio-dia
2: a Deus.
1: com bastidores. Tá chegando o Dizahate com Tarde, Papo e Música.

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3: Uma e onze.
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9: Boa tarde, Joinville. É quinta-feira, 1º de outubro, céu nublado, 18 graus.

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3: Seja bem-vindo a mais uma edição do TPM Tarde Pop e Música. Que tarde maravilhosa, friozinho gostoso, e você aqui comigo com TPM. E ó, e a sua participação é através do nosso WhatsApp, seja bem-vindo.
4: WhatsApp
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3: Bala Alojada, Gustavo Lima. Boa tarde pra você.

89 FM, Joinvilense de Verdade, Flash com Hugo e Guilherme, Mentiras com Paula Fernandes e Bala Alojado com Gustavo Lima. 991210089, esse é o seu WhatsApp. E lembrando que hoje tem presente, gente, tem presente por aqui. Kit da 89 FM mais guarda-chuva, kit da 89 FM mais boné. Isso mesmo, pra você. Tá fim? Guarda-chuva, promete hoje, hein? Hoje é dia de guarda-chuva. Também tem boné pra não molhar a cabeça. Então hoje é dia de boné também. Então tem o kit da 89 FM, hashtag guarda-chuva ou hashtag boné. Não esquece de colocar o seu nome e também o seu bairro.

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20: 89 FM, Joinville, de verdade, passando por aqui para te desejar feliz aniversário. Tudo de bom nesse dia tão incrível para você. Mas você sabia que você que nasceu hoje é do signo de Libra com mente de escorpião? Pensa num povo esperto, observador, que não perde tempo nem dinheiro. Estão sempre com aquela aparência jovem, bem cuidada e uma presença que impressiona qualquer um logo de cara. Esbanja saúde e inteligência. Arrasem! Parabéns! Parabéns para você nessa data, querida.
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1: Vai, Lúcio.

89 FM, Joinville, de verdade, melhor me bloquear com Felipe Rodrigo, não pode ou não quer, com Cleito Romário e Cheiro de Shampoo, pra gente relembrar essa música, afinal de contas, hoje é quinta-feira. Hoje é TBT e é bom a gente relembrar sempre alguma coisa um pouco antiga, assim, que marcou a gente, não é mesmo? Cheiro de Shampoo com Christian Ralph. 991210089, tem um kit da 89 FM, mais um guarda-chuva maravilhoso da sua melhor rádio. Tá afim? Então, bora pra cá. Não esqueça de colocar o seu nome e também o seu bairro e envie para o nosso WhatsApp. Finalzinho do nosso TPM, Tarde Pop e Música, tem sorteio.

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1: 89 FM, 1h43.
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3: Felipe Araújo, na praia em Brasília, de um jeito tanto

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1: 2 e 2.
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1: 2h21.
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8: Céu nublado em Joinville, 18 graus.
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1: 89 FM, 2h42.
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1: Vamos falar de amor, né, meu mano?
2: E vai que passa um anjo e essa daqui vira sucesso, né, Caio?
1: Amém. Já virou.
2: Bora. Vai que cola.

0: Vitinho, senhoras e senhores,
1: de propósito.
0: Amém com a nossa amizade, meu coração.
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2: 89 FM 3 e 2.
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2: A Secretaria de Educação de Joinville divulgou a lista com 103 crianças pré-classificadas para vagas em Centro de Educação Infantil conveniados. São 46 vagas em período integral e 57 em parcial, destinadas a etapas de berçário e maternal. A relação completa está disponível no site da Prefeitura. Os responsáveis pelas crianças selecionadas devem aguardar o contato na unidade para o agendamento da matrícula presencial. Quem não foi contemplado pode atualizar os dados no sistema e continuar participando das próximas chamadas na rede municipal. Para mais notícias, continue acompanhando a 89 FM 3 e 5.
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2: 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Nosso quadro é com Ana Castela. Boa tarde pra você.

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4: É inevitável. 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
1: 89 FM Joinvilense, de verdade, você curtiu aqui com a gente. Ele, Murilo Huff, Saudade Estranha, e Basiquinho, com Matheus e Cauã, e Vizinho Chato, com Henrique e Juliano. 991210089, já tá participando aqui do nosso WhatsApp? Hã? Ainda não? Então bora participar, porque a gente tem uma camiseta maravilhosa e aquele guarda-chuva da cor Te Vi de Longe. Porque quando estiver chovendo e eu te ver de longe, eu sei que você é um bonitinho da 89 FM. Então você já sabe, hashtag guarda-chuva. Envie para o nosso WhatsApp, não esquece de colocar o seu nome e também o seu bairro. E boa sorte para você.

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2: 89 FM, 3:22.
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2: Céu nublado em Joinville, 18 graus.
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0: de amparo e segurança para as mulheres brasileiras, quando elas mais precisam. A partir desta quinta-feira, hoje, 1º de outubro, trabalhadoras vítimas de violência doméstica que precisarem se afastar do trabalho por medida protetiva vão receber o benefício do INSS de forma automática. Sem a necessidade de passar por perícia médica, a própria determinação da Justiça será suficiente para garantir o pagamento remunerado por até 6 meses. Para essa notícia, eu dou um like.
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0: 89 FM, Joinvilense, de verdade, dar uma namorada com Israel e Rodolfo. Tô me pedindo aqui a previsão do tempo para hoje e amanhã, já que a gente aqui não deu no horário certo. Vamos lá, então. 89 FM para você agora, tem previsão do tempo para hoje e amanhã, certo? Hoje o tempo é chuvoso durante o dia, à noite a chuva dá uma diminuída, as nuvens também. Temperatura mínima 17 graus e máxima 19. Amanhã sextou e o sol com muitas nuvens durante o dia e período de céu nublado. Noite com muitas nuvens. Temperatura mínima 16 graus e máxima 17. Ou seja, vai estar um pouquinho mais frio. Certo? Você curtiu agora, você ouviu a previsão do tempo aqui com a 89 FM.
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0: 89 FM, 3:41.
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0: Céu nublado em Joinville, 18 graus.
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1: 89 FM Joinville, esse de verdade tá chegando agora pra você. Foca na fofoca. Isso mesmo, comigo, diz a Rede. E a gente começa nesse ritmo de fofoquinha, de comentário sobre a vida alheia.
2: Fofoqueira!
1: Vamos lá então, gente, preste atenção que um piercing avaliado em 20.000 reais foi parar no encanamento do banheiro e deixou a influenciadora Laís Dias, que eu não sei quem é, de 28 anos, com prejuízo ainda maior. A joia se soltou do umbigo e caiu na privada, fazendo com que ali a moça contratasse um profissional para tentar encontrar o acessório. A tentativa de recuperar o piercing, no entanto, terminou frustrada, porque custou R$2.000 só para tentar tirar o bendito do piercing dentro ali da tubulação. Claro que quebrou, estragou, né? Mais a mão de obra do homem. R$2.000. Sem o resultado esperado, com isso, a Laís calcula que perdeu R$22.000 entre o valor da joia e o serviço contratado. E aí, o que você achou disso, hein? Primeiro de tudo,
2: pra quê?
1: Pra que um piercing de R$20.000 no umbigo, meu pai amado? Hã? Quem é que vai ver esse umbigo?
2: Pra quê?
1: Não?
3: Não perde tempo.
1: Não sabemos também, né? A gente não sabe, né? Que tipo de influência ela é. Mas assim, ó, deixa eu contar um negócio pra vocês.
2: Fofoqueira!
1: A pergunta, será que esse encanador realmente é de confiança? Será que você perdeu R$22.000, mas o encanador não?
2: Fofoqueira!
1: Não sabemos. 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
4: 89 FM, 4 e 6.
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4: Céu nublado em Joinville, 18 graus.
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4: No próximo domingo, dia 4 de outubro, o transporte coletivo de Joinville vai operar com tarifa zero e frota ampliada para o primeiro turno das eleições gerais. A medida cumpre determinação do Tribunal Superior Eleitoral e visa facilitar o deslocamento dos eleitores até os locais de votação. Atenção, a votação ocorre das 8 da manhã às 5 da tarde. Consulte as linhas itinerários completos com antecedência pelo site ônibus.info. 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
4: 89 FM Joinvilense de verdade. Hoje é dia da gente relembrar aquela música antiga, né? Faz tempo, hein?
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4: TTM. Na memória da 89 FM, hoje vamos relembrar a música Ei Psiu, gravada pela primeira vez em 2009 por Michel Teló. A música retrata o jogo leve e descontraído da paquera. E hoje a gente vai relembrar essa música Ei Psiu com Michel Teló e João Bosco e Vinícius.
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2: 89 FM, 4:21.
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2: Céu nublado em Joinville, 18 graus.
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6: FM Joinvilense de verdade, você está curtindo o TPM Tarde Pop Música. Sou Disa Reite e fico com você aqui até às 5 da tarde. 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

Posto Namorado com Turma do Pagode. Você tá curtindo 89 FM Joinvilense de verdade. Fique ligado que às 5 da tarde tem Top 89. As tops da 89 FM juntinhas no mesmo horário com ele, Nando.

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1: 89 FM, 4h43.
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1: Céu nublado em Joinville, 18 graus.
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0: 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Vamos aos ganhadores dessa tarde. Quem levou o kit da 89 FM mais guarda-chuva foi você, Valdeci Barra Velha, finalzinho 3326, parabéns. E o kit da 89 mais boné foi você, Evaldo Simão Guanabara, 2918. Parabéns ao Evaldo, parabéns ao Valdeci. Hoje deu os meninos, hein? Vou entrar em contato com vocês agora e vou explicar como retirar o seu prêmio, tá bom?
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0: Bruno e Marrone, pode ir embora.

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0: Borboletas, foi Victor e Léo aqui pra você e o TPM Tarde Papo e Música vai ficando por aqui. Obrigado pelo seu carinho, obrigado pela sua companhia. Amanhã a gente tem um encontro à 1 da tarde, logo após o 89 Esportes. Fique agora com ele, Nando, no Top 89. Que todos tenham um excelente fim de tarde e continue com 89 FM. 89 FM.
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2: 5 horas.
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0: Tudo bem, tudo certo? Seja bem-vindo aqui na 89 FM. Eu sou Nando, junto com você. Mais uma tarde. Vamos juntos. Vai começar agora.
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0: Muito bem, senhoras e senhores. E aí, como é que você tá? Tudo bem? Tudo certo? Como é que foi seu dia aí? Tudo certo também? Ó, quer participar aqui? 991210089 é o nosso Top 89. As melhores, as selecionadas, tudo aquelas que você gosta, sabe aquelas? Então, esse é o Top 89 no ar pra você. Você que tá aí curtindo a programação da 89 desde cedinho, desde a madrugadinha, sabe que aqui só tem música boa, né? Então pode aumentar esse volume aí. Eu sou o Nando, junto com você, até às 6 da tarde com o Top 89. Depois tem o Marco Aurélio Braga, com o Joinville em Foco. Depois tem o 20.com. E a gente vai junto por aqui, só com música boa. Começa assim, ó.
2: Alô,
0: alô. Alô, alô.
2: Fala comigo, bebê.
0: Tá na hora de participar aqui, hein?
2: Pelo jeito você não quer falar, né?
0: Ah, vai falar sim.
2: Vai ser tarde depois.
0: É o Gustavo Lima com 10 na mente aqui, ó.

0: 89, Joinvilense de verdade, as melhores músicas pra você que tá aqui sintonizado ouvindo a gente nessa programação. Ó, Top 89 volta já já, porque daqui a pouco tem a previsão do tempo pra você também.
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0: 89, 5:23.
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0: Fala, turma, já de volta aqui na 89. Eu sou Nando junto com você. Mais uma tarde, quinta-feira, dia de TBT, aquela coisa toda, pessoal aí ouvindo. Tá de boa, tá curtindo, tá curtindo. Joinvilense de verdade. Falar pra você da previsão do tempo. Alô, você. Chegou a sua vez de saber a previsão do tempo. E aí, será que vai chover amanhã? Ó, só pra você ter uma ideia, a previsão pra amanhã, sexta-feira, 2 de outubro, o dia será de tempo fechado, parcialmente nublado em toda a região. Tem aí aberturas tímidas aí do sol ao longo do dia. A sensação gera ainda a geral, né? Sensação é daquele frio, né? Aquele friozinho e muita umidade. Os termômetros vão registrar pouca variação. A temperatura mínima fica na casa dos 14 graus. A máxima não passa dos 17 graus no período da tarde. Não haverá chuva forte para amanhã, mas o casaco, a sua blusa, a famosa japona, jaqueta, enfim, será um aliado para amanhã em Joinville, hein? Você não pode deixar de sair de casa sem o seu casaquinho. Vai estar friozinho. É a previsão do tempo para amanhã, sexta-feira, sextou amanhã, dia 2 de outubro, tá bom? E você aí continua ligado na programação da 89, vai participando aí no nosso WhatsApp 991210089. Esse é o Top 89.
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0: 89, a Joinvilleice de verdade, as melhores músicas pra você, o Safadão com Hugo e o Guilherme aqui na programação Mentirosa, só música boa na sua tarde, uma ótima tarde pra todo mundo que tá aqui, ó, sintonizado ouvindo a gente, ó, o Marcelo Canning tá aqui ouvindo a gente, né, Marcelão? Um abraço pra você lá em Piraberaba, tá o Ricardo Denis. E aí, Ricardo, como é que você tá, meu querido? Sintonizado ouvindo 89, o Samuel Ribeiro também tá aqui, ó, ouvindo a gente, curtindo a programação da 89 nessa tarde. Tarde de quinta-feira, dia de TBT. Ele também tá onde? Pela foto, pelo vídeo, ele deve estar na 280 parados. Né, Luiz? Abraço aí pro Luiz, tá trabalhando, tá trabalhando, tá trabalhando. Ó, se sair o sinal do seu smartphone, do seu telefone, é culpa do Luiz. É culpa do Luiz. Uma ótima tarde pra você que tá aqui, ó, sintonizado ouvindo 89 nesta tarde. O quê? A 101 tá assim, gente? Olha só, quem mandou aqui pra mim foi o Marcelo. Marcelo mandou mensagem aqui, ó, mandou uma foto da 101 parado. A 101 parada, sentido aonde? Essa... É sentido aqui, sul, né? É sentido sul. Tá parado, ah, meu Deus. Ó, você que tá aí no trânsito parado, se liga, tá? Sentido sul, tá bom? É, sentido sul, sentido Curitiba, Florianópolis. Já já você tem mais informações, porque daqui a pouco tem ele, Marco Aurélio Braga, trazendo as principais informações aqui na 89 FM. Já já eu volto. 89
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0: 89,547.
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0: Fala, turma, já de volta aqui na programação da 89 FM, as melhores músicas só pra você que tá aqui, ó, tá ouvindo a gente. Esse é o Top 89, as selecionadas pra você. Daqui a pouco tem o Marco Aurélio Braga, hein? Já já tem Joinville em foco.

89, Ju em Vilense de verdade é o número chato. Aqui com Léo Balbinotti e Danilo e Davi. Aqui na programação da 89. Gente boa, é o seguinte. Amanhã tem mais Top 89 a partir das 5 da tarde. Vem aí o Marco Aurélio Braga agora com o Joinville em Foco. Você aí que tá ouvindo a gente pode já começar a participar também, mandar a sua mensagem pra gente, já relatando como é que tá o trânsito aí. Já sei, Marco Aurélio, 101 sentido sul, tá tudo parado. 280, tudo parado. Já veio relatos aqui, o pessoal que tá aí ouvindo, então procure já a sua rota alternativa, tá bom? Mais informações agora com Joinville em Foco com Marco Aurélio Braga. Eu volto às 7.

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1: 89. 5:56.
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0: 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Agora, às 6 horas e 3 minutos, está começando o Joinville em Foco, com muita informação, comentários com credibilidade e, é claro, a sua participação aqui na 89 FM, a líder de audiência. 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É, muito obrigado para você que esteve até agora com a programação musical da 89 FM, sob o comando do grande Nando, que continua agora aqui comigo no apoio técnico e de olho no WhatsApp da 89 FM. Porque aqui, vocês ouvintes são nossos olhos e a nossa voz pelas ruas da cidade. Então vamos lá, vamos começar a trabalhar e eu, Marco Aurélio Braga, com muita felicidade, hoje eu estou muito feliz, hein? Nós estamos no dia 1º de outubro de 2026 e eu vou com você até às 7 horas da noite. Então vamos juntos, hoje, quinta-feira, 1º de outubro de 2026.
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0: É, outubro é um mês especial, hein, Nando? Outubro é um mês especial, então vamos lá, né? Vamos com faltando 2 meses para terminar o ano. Eu tô anunciando isso, hein, que outubro é um mês especial. Olha, o mês aí, né, do outubro rosa, né, de prevenção aí às mulheres, a saúde das mulheres, importante, ao câncer de mama, principalmente, e também o mês de outubro, né, começando a entrar aí, já entramos na primavera, começando a entrar aí na temporada de verão e de calor e de muita chuva, né, porque essa semana foi difícil, hein? Essa semana foi um chove, para, olha, durante a semana toda e a previsão hoje, a temperatura nesse momento, 17 graus aqui em Joinville e a previsão do tempo sintoniza que a gente vai ter uma trégua na chuva, mas vai quase assim, ó, uma trégua pequena, né? Porque a intensidade das chuvas, pelo menos nos próximos dias, é grande. Agora nós temos aí com uma garoa nesse momento aqui em Joinville. A chuva aí vai persistir, máxima de 19 graus. Amanhã, hein? Possibilidade de chuva também é constante aqui na cidade, também mínima de 15 graus, máxima de 18. E no sábado e no domingo, hein? Domingo, 80% de chance de chover, temperatura máxima 25 graus no dia das eleições aqui no Brasil. É, então vamos lá, né? Vamos nos preparar aí para uma semana chuvosa, uma semana complicada e uma semana principalmente aí de definições das eleições, que hoje já começa a pegar fogo, hein? Olha, só para você estar sintonizado, estar informado aí do calendário eleitoral, eu vou falar para vocês o seguinte. Desde ontem está proibido aí as redes dos candidatos postarem aí informações com inteligência artificial, montagens com inteligência artificial, 72 horas antes da eleição. Hoje terminou o programa eleitoral gratuito em rádio e em televisão. Amanhã, a partir de amanhã, volta a programação normal do programa Ponto de Partida, que eu apresento às 6h30 da manhã, sem interrupções agora. E também o programa esportivo, 89 Esporte, que também era interrompido devido aí à propaganda de rádio, um programa de rádio. Então, volta tudo a normal amanhã, hoje é o último dia. E hoje é o último dia de debates também. Tanto que teremos um debate na Rede Globo, hoje à noite, sem a presença de Luiz Inácio Lula da Silva. E aí, com a participação, pelo menos, do Caiado, do Zema, do Cury, Augusto Cury e do Flávio Bolsonaro. Então, essa vai ser o Renan dos Santos do Missão tá tentando entrar ainda, hein? Tem decisão aí do Tribunal Superior Eleitoral tentando emplacar aí o Renan no debate da Rede Globo hoje à noite. E hoje à noite também, a partir das 23 horas e 59 minutos, acaba também a possibilidade de fazer impulsionamento nas redes sociais, nas páginas dos candidatos. Também é proibido. E a campanha vai até aí o sábado de noite e depois encerra. Ninguém pode postar mais nada, ninguém pode botar carro na rua, ninguém pode fazer bandeirada, porque aí entra no período eleitoral, aí só manifestações individuais. Tá aí o panorama, hein? Mas temos ouvinte na linha, Nando. E ouvinte tem prioridade aqui no jornalismo da 89 FM.
2: Boa noite, Marcão. Boa noite, John. Boa noite, ouvintes aí também da 89.
0: Então não tá.
2: É o motivo do trânsito sobrecarregado na 101 aí. É, automóvel parado no acostamento. E aí os curiosos botam a cabeça pro lado de fora da janela pra ver o que que houve, né?
0: Sempre tem.
2: É, sinalizado tudo, com alerta ligado.

0: Novembro, trânsito pesado na Marginal também, né? Com trânsito intenso ali nas imediações da Espoville e também na entrada da cidade pela rua Otto Kardeffel, também com trânsito intenso, principalmente na Marginal sentido sul, para quem vai entrar ali no São Marcos, indo para Nova Brasília. E também o trânsito no Otto Kardeffel, hein? Bastante trânsito ali nas imediações do cemitério municipal de Joinville. E essa questão que o nosso ouvinte disse, né? Um carro parado no acostamento, o pessoal vai parando, vai dando aquela olhadinha, vai diminuindo o trânsito, dá mais uma olhadinha, quando vê tem uma fila ali se formando. Acontece muito na 280, né? A pessoa ia diminuindo ali por causa do radar, mas não tinha o radar estava desativado, mas o pessoal ia passando devagar, quando vê estava aquela fila tremenda na BR-280, que também tem trânsito intenso nesse horário e já está com trânsito intenso, pelo menos desde a entrada ali da rodovia Rio do Morro, que vai para o Paranaguamirim, até pelo menos ali quase na rotatória que vai para o Volta Redonda, lá em Araquari. Um abraço para todo mundo de Araquari, abraço a São Francisco do Sul, Balneário Barra do Sul, pessoal atento e ouvindo a 89 FM, também participe, você faz parte da nossa região, fale dos seus problemas aí das suas cidades em toda a região norte de Santa Catarina, tem audiência da 89 FM.
1: Boa noite, Marco Aurélio. Boa aqui noite. É o William do Floresta. Eu queria tirar uma dúvida.
0: Vamos lá.
1: Que antigamente tinha lei seca que não podia beber 24 horas, vender bebida alcoólica 24 horas antes da eleição e até as 8 da noite depois da eleição. Isso ainda existe ou não existe mais? Não, como é que fica a Fena Shop?
0: Não tem mais restrição de lei seca, hein? Não tem mais em várias cidades, faz algum tempo já que não tem. Alguns estados estão fazendo restrições à venda de bebidas alcoólicas nesse primeiro turno, mas alguns já entendem a proibição de um possível segundo turno aí para evitar um tumulto, né? Olha, a informação que eu busquei agora aqui na Agência Brasil, agência oficial, lei que, onde, com lei seca, onde tem? No Pará, no Amazonas, Amapá, Acre, Roraima, Piauí e Maranhão. Com lei seca em zonas específicas, algumas áreas são proibidas. Na Bahia, tem alguns pontos que, áreas específicas que existe a lei seca, Tocantins, Sergipe, Mato Grosso e Goiás. Aonde não tem lei seca, hein? Alagoas, Distrito Federal, Rio de Janeiro, Minas Gerais, Espírito Santo, aqui em Santa Catarina, Paraíba, Pernambuco, Mato Grosso do Sul, São Paulo e Paraná. Lei seca só se o juiz definir, no Rio Grande do Sul e em Rondônia. E locais indefinidos, eu sei resposta no Ceará e no Rio Grande do Norte. Então, aqui em Santa Catarina, está liberado o consumo e a venda de bebida alcoólica. Tá ele aí. Então recebemos já a informação aqui através dos nossos ouvintes. O que que está passando pela zona sul da cidade de Joinville? Ele mesmo, o trem. É o nosso trem de cada dia. Quem avisa aqui é o Valmor, do bairro Espinheiros, em rua São Paulo, parada. Seria o nosso trem? É ele mesmo. Tá certo, Valmor. Tá aí a resposta. O trem passando pela Monsenhor Gersino, parando a rua São Paulo. Ó, pra você ver, né? Olha, se agora às 6h10 da tarde, eu vou continuar falando isso, hein? Enquanto não sair um projeto aí, retirada do trilho do trem aqui da cidade de Joinville e do perímetro urbano, eu vou continuar falando, hein? Porque isso impacta diretamente na vida dos joinvilenses. Quantas pessoas neste momento estão paradas no trânsito? A rua São Paulo, hein? Rua movimentadíssima, Monsenhor Gersino. Pessoal indo pra casa, zona sul da cidade, trabalhador. Trabalhamos o dia inteiro e aí fica parado no trânsito por causa de um trem. É, tá aqui muita gente mandando aqui recado. Tá um trem aqui, ó. É o Zé Ricardo, mandou o recado do trem, ou mandou emoji aqui de choro. Aqui, boa noite, Marcão. Na rua São Paulo parada, o trem aqui, o Valmor do bairro Espinheiro, tá bem mandando chorinho aqui. Aquela carinha amarela de choro na rede social, né? O pessoal fica bravo. Eu fico bravo, o pessoal fica bravo, fica todo mundo revoltado. Olha, e eu vou dizer para você, não é impossível tirar a malha ferroviária aqui da área urbana da cidade de Joinville, hein? O DENIT abriu um edital para fazer um estudo para tirar o contorno ferroviário em Curitiba, aqui do perímetro urbano de Curitiba, uma grande cidade, hein? E tem aí um estudo, e eu estou pesquisando sobre isso, já saiu algumas notícias, que nesse novo contrato da malha ferroviária aqui para o sul do país, tem uma reivindicação de Joinville para a mudança aí da malha ferroviária aqui na nossa região. Estou monitorando.

0: vou acompanhar aí, eu trago pra aqui, porque isso aqui é uma bandeira nossa, hein? Bandeira minha e bandeira sua, que ouve a 89 FM, que é tirar o trilho do trem da zona urbana aqui da cidade, principalmente da Zona Sul. E eu vou dizer um negócio pra vocês, hein? Teve um período que teve o projeto do contorno ferroviário aqui de Joinville, a retirada, e eu sempre cito aqui pra você, você que é bem informado aqui na 89 FM, sabe, aquele monumento de desperdício de dinheiro público na rodovia SC-415, sentido às praias de São Francisco do Sul, lá você tá indo pra São Francisco do Sul pela BR-280, dobra à direita bem na Havan ali, sentido a Praia Grande, Prainha, lá, né, o pessoal... Enseada, né? O Itaguaçu, Praia do Forte, olha que beleza, né? Ali no verão é uma maravilha, né? Várias pessoas vão para São Francisco do Sul, eu já morei lá, inclusive. Olha, é uma maravilha. Ali tem aquele monumento que chamam de Mesa de Sinuca Gigante. Aquilo ali era o contorno ferroviário que nunca saiu. Agora querem botar abaixo, falaram que vão botar abaixo, mas até agora nada. Olha, vamos pro intervalo comercial, tá na hora, né, Nando? Vamos pro intervalo comercial, daqui a pouquinho a gente volta porque tem mais notícias aqui de Joinville e região. Também tem atualização sobre o trânsito e, obviamente, a participação de toda a nossa grande audiência. Já voltamos.
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0: Agora, 6:16.
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0: Muito bem, estamos de volta agora às 6 horas e 21 minutos. Virou reloginho agora, hein? 6 horas e 21 minutos aqui em Joinville, temperatura 17 graus nesse momento. Chuvinha fraca em alguns pontos da cidade de Joinville. Estava dando uma monitorada aqui nas câmeras da Secretaria de Proteção Civil e Segurança Pública aqui de Joinville, do qual eu tenho acesso. Aliás, eu não tenho acesso com exclusividade, tá, gente? Isso aqui está no Joinville Fácil, no site do Joinville em Fácil, que você pode olhar algumas câmeras, algumas pontos aqui da cidade, como a Praça da Bandeira, Terminal Central, ali lá no 6 de janeiro, no bairro Paranaguamirim, que não está chovendo nesse momento. Estou vendo aqui o pessoal atravessando a faixa de ônibus. Nesse momento, não está chovendo, tem um Winder Bander de candidato ali na esquina. Aqui eu monitoro aqui o pessoal. E o pessoal às vezes me pergunta: Marco Aurélio, como é que tu tem acesso às câmeras? Não, eu tenho acesso às câmeras porque ela está aberta ao público aqui, então não tem problema. Também na Praça da Bandeira, nesse momento, não chove, tudo seco também nesse momento. Olha, também eu posso ver aqui a rua Leopoldo Beninca, lá no bairro Vila Nova, no binário do bairro Vila Nova, também seco, grande trânsito vindo ali no sentido Rodovia do Arroz, entrando no bairro Vila Nova, neste momento, a temperatura 17 graus, 6 horas e 21 minutos.
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0: Temos ouvinte na linha e ouvinte na linha tem prioridade.
2: Ô, Marco Aurélio Braga, esses três saíram uma sentir saudade dele. Ele é tão bonito. Quando ele cerca tudo, nossa, é uma paz. Deixa ele continuar aí.
0: É, a ironia faz parte. É, a ironia, porque é a ironia.
3: É o Aloysio Petri que tá participando.
0: Ah, Aloysio Petri. Tá brincando, obviamente, né? Vamos sentir saudade do trem, sim. O trânsito até flui, né? Depois, né? Até anda o trem depois que a via flui depois que passa o trem. Mas vamos em frente, né? Olha aqui o pessoal mandando, o Samuel mandando aqui lá do bairro São Marcos. Parabéns pela audiência, Marco Aurélio. Todos os dias escutamos vocês aqui na Rádio 89 FM. Obrigado, Samuel, pela audiência.
4: Boa noite, amigos da 89 FM, que é o Gilson Tavares, motorista de aplicativo do bairro Comasa. Trem passando agora na zona sul de Joinville.
0: Que beleza.
4: Projetinho para tirar o trem ali. É agora Joinville se acordar, né? Nós temos menos representantes do que, se não me engano, Criciúma, que é uma cidade menor. Só temos um lá em Brasília. Tá na hora de acordar, pelo menos. Colocar mais gente de Joinville para nos representar lá, puxar a sardinha pro nosso lado. Gilson do Frete, boa quinta-feira a todos. Joinvilense de verdade.
0: Tá aí, muito obrigado pela audiência, muito obrigado pelo recado. Tá aí um ponto crucial que o nosso ouvinte acabou tocando, hein? É, tocou o dedo na ferida. Na verdade, nós temos aí da eleição de 2022, as últimas eleições gerais aqui no Brasil, nós conseguimos eleger apenas um deputado federal aqui com identidade em Joinville, nem tanta identidade assim em Joinville, mas com domicílio aqui em Joinville, um deputado federal apenas. Criciúma, para você ter uma ideia, e esse é um ponto muito importante para a gente dizer para os nossos ouvintes agora em período eleitoral, Criciúma tem 5 deputados federais. 5. A região de Criciúma tem 5 deputados federais. Elegeu aí 3 deputados federais em 2022, numa tacada só, depois acabou assumindo o mandato um suplente e depois ainda acabou assumindo uma nova suplente ainda o cargo. Então foram 5 deputados federais da região de Criciúma. Olha o disparate, aqui nós tivemos um deputado só e depois um suplente que acabou assumindo de forma muito rápida, que você nem lembra quem é. Impressionante isso, e isso é o fator de a gente fazer a nossa obrigação agora dia 4 de outubro, hein? E não tá fácil. Ontem eu falei aqui na 89 FM, hoje de manhã eu falei no ponto de partida, dando o meu diagnóstico das eleições deste ano aqui em Joinville, principalmente a preocupação de eleger deputados federais. A gente corre o risco muito grande de ter novamente pelo menos 1 ou 2 deputados federais eleitos diretamente, ou nem isso. Hoje, alguns analistas que eu ouvi e até escrevi na minha coluna no portal upiara.com.br, mas também falei aqui nos microfones da 89FM, onde é a prioridade para eu falar. Olha, eu falei, a gente corre um risco sério, seríssimo, de não eleger nenhum deputado federal agora no dia 4 de outubro, porque está congestionado. Nós temos candidatos aí que podem não atingir o voto suficiente para ser representante aqui da nossa região. Então, muita atenção aí para os candidatos a deputados federais aqui de Joinville, porque a situação não está fácil. Eu vou falar agora para você. O que que acontece, só para a gente ter aí uma noção bem clara, né? Hoje a gente tem aí candidatos a deputados federais aqui em Joinville, e eu vou falar dos favoritos, que eu acho que gente que vai chegar, e não tenho medo de dizer isso. Nós temos o Sargento Lima, do PL, que pode chegar, mas tem que fazer votação na casa dos 100 mil votos, é muito voto, mas corre aí como favorito. Zé Trovão, um nome estadualizado, é um nome do bolsonarismo, pode chegar também. Vanessa da Rosa, do PT, tem aí o desafio de chegar perto da casa dos 70 mil votos para ter chance de se eleger deputada federal pelo Partido dos Trabalhadores. Nós temos Darcy de Matos, político experiente, já foi deputado estadual, já foi deputado federal, tem no interior do estado de Santa Catarina uma possibilidade forte de fazer uma boa votação, tem um desafio de crescer aqui em Joinville, e o Rodrigo Coelho também, que absorve aí os votos do Chiodini, o Carlos Chiodini, que não concorre a deputado federal por ser vice na chapa de João Rodrigues, mas o Rodrigo Coelho tem um grande desafio dentro do próprio MDB, precisa atingir pelo menos 100 mil votos, em 2022 fez cerca de 50 mil votos, então teria que dobrar a votação aí para ser candidato, para ser eleito deputado federal. Está trabalhando. E o Érico Vinícius, do Partido Novo, tem toda a estrutura do Novo para trabalhar, tem aí possibilidade de atingir na casa dos 50 mil votos. É voto que não acaba mais, mas o argumento é que o Érico tem o voto silencioso, tem um voto aí do pessoal que vai votar no Partido Novo. E também tem o Coronel Armando, do PP, que tem aí um grupo votando nele aí, principalmente por ser amigo pessoal de Jair Bolsonaro e também do Exército. Então tem esses movimentos aqui importantes aqui da nossa região, e aí tem um alerta que muitos especialistas falaram para mim nas minhas conversas durante toda essa semana. Eu conversei com muita gente e me alertaram para o seguinte, ó: se Joinville não eleger ninguém para deputado federal, a região norte de Santa Catarina corre o risco de ter nenhum representante. Por quê? Carlos Chiodini, de Jaraguá do Sul, foi para vice, né, concorrer a vice. Nós temos aí poucos candidatos representantes. Chiochete, que é o candidato do União Brasil, pode ser o único representante aqui da região. Para manter o equilíbrio, eu falei só dos favoritos, eu vou falar aqui para vocês a lista dos deputados federais que concorrem por Joinville. Vamos lá, é hoje e amanhã que eu vou falar, depois não tem mais tempo, hein? Doutora Bárbara, do Cidadania, Ana Vargas, do Partido Missão, Coronel Armando, do PP, Darcy de Matos, do Republicanos, Derian Campos, do União Brasil, Érico Vinícius, do Novo, Francisco de Assis, do PT, Guilherme Henrique, do PRD, Jéssica Michels, do PSOL, Larissa Becker, do Missão, Liliane da Frada, vereadora, do Podemos, Marcos Boscher, do Missão, Pastor Ascendino Batista, do PSD, Rodrigo Coelho, do MDB, Sargento Lima, do PL, Tânia Larson, do União Brasil, professora Vanessa da Rosa, do PT, e Zé Trovão, do PL. A situação é um pouco melhor para os deputados estaduais. Aí a expectativa é eleger uma bancada nunca antes eleita aqui em Joinville, com até 5 nomes. 5 nomes podem aí chegar a ser deputados estaduais eleitos diretamente para o Joinville, o que seria aí um marco histórico para a cidade de Joinville ter 5 candidatos eleitos agora em outubro, 4 de outubro, do próximo domingo, aí como os deputados estaduais. E aí tem uma penca aí de favoritos. Penca não, eu elegi 9 favoritos, entre eles Maurício Peixeira, do PL, William Tonese, Fernando Krellen, do MDB, Matheus Cadorim, do Partido Novo, Neto Petras, também do Partido Novo, Ana Lúcia Martins, do PT, também com chance, Diego Machado, presidente da Câmara de Vereadores, também com chance de chegar, Gilberto Leal, ex-secretário do governo, Adriano Silva, também com chance, um nome novo que pode surpreender, Eduardo Cesconeto, do Republicanos, além de outros nomes que podem surgir aí como uma surpresa, como a policial Emily, o sargento Floriane, ligados à Polícia Militar e ligados à área de segurança pública. Já dei o panorama político aqui para você e agora fica na sua mão, no seu, na sua disposição de ir até as urnas e votar em candidatos comprometidos com Joinville para a gente fazer, tirar aí essas obras que são estruturantes, que são importantes. A gente tem representantes sérios aqui em Joinville para tirar o trilho do trem, fazer a duplicação da 280, melhorar a BR-101, trazer dinheiro para a educação, trazer dinheiro para a área da saúde, que é importantíssimo aqui para a nossa região. Então, vamos votar. Agora sim, vamos para o intervalo comercial e voltamos daqui a pouco com mais informações.
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0: Agora 6h31.
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0: Muito bem, estamos de volta agora às 6 horas e 36 minutos aqui em Joinville. Muito obrigado pela sua audiência, muito obrigado pelo seu prestígio de acompanhar o jornalismo da 89 FM. Você que está voltando para casa, aí no trânsito, né, enfrentando o trânsito difícil, principalmente indo para a zona sul da cidade, que além do trânsito intenso de todo dia, ainda tem que enfrentar ainda a parada do trem, aí da passagem do trem, aí é para acabar, né, como diz o joinvilense, né? Aí a gente fica, de cair os buchados do bolso, como diz o gaúcho. Puxo também, olha, hoje eu tô cheio de frase, hein? Hoje eu tô demais. E aí, cheio de pegada. Olha, mas é complicado, né? A gente voltando para casa, tendo que enfrentar aí esses obstáculos aí para chegar em casa, para descansar amanhã, outro dia, semana terminando. É isso aí. Vamos aí fazer aí um restinho de semana muito produtivo. Um abraço para você também que tá saindo da zona norte da cidade, tá se dirigindo aí para sua casa também, na zona leste da cidade. Um jogo importante do meu amigo Damaso, que mora lá na zona leste, um defensor ferrenho da Zona Leste, Felipe Damaso, um abraço e todo mundo ligadinho aqui na 89 FM, hein? Olha, o pessoal que tá indo pro Jardim Paraíso também, aí o pessoal tem que enfrentar a Rua Tuiuti, hein? A Rua Tuiuti também tá naquele jeito, né? Bem congestionada nesse início de noite. Olha, aqui o não para, hein? O WhatsApp não para, eu tenho que ler as notícias aqui, mas o nosso ouvinte tem prioridade aqui no jornalismo da 89 FM.
1: Marcão, uma sugestão minha aqui sobre o trilho do trem na Zona Sul.
0: Vamos lá.
1: Da Monsenhor Gersino até a Rua 6 de Janeiro, lá no Panaguaramirim. Sim. Não tem nenhuma passagem de nível para passar o carro por cima do trilho, tá? Tem uma grande solução para diminuir o trânsito da Monsenhor Gersino, é fazer uma passagem de nível aqui na Rua Kesserzata, em frente à Igreja Evangélica ali, que sai na Padre de Roma lá. Fazendo uma passagem de nível ali por cima, diminui uns 30% a carga da Monsenhor Gersino. Uma dica, Gilmar do João Costa.
0: Tá aí, ó, dica importante. Quem conhece a região aqui, tá anotada a dica. Importante aí para tirar o trilho do trem aqui da cidade de Joinville.
2: Fala, Marcão, boa noite. Aqui é o Robson, tudo certo?
0: Tudo certo, Robson.
2: Ô, Marcão, novamente essas bicicletas elétricas. Acabei de presenciar uma situação aqui. Em frente aqui o mercado municipal, que vai para a Zona Sul. Uma bicicleta elétrica com um homem transitando entre os carros, disputando vaga com os carros, fazendo zigue-zague, trocando de faixa. Não estava nem na faixa do ônibus que poderia estar ou na ciclovia. Aí fica difícil, né? Sem capacete, sem nada, camiseta, sem proteção nenhuma. E como é que fica a vigilância, né, Marcão? Deus o livre amado.
0: Olha, obrigado pela mensagem. Tava lá eu falando ao fundo, né? Mas deu para entender bem o que disse o nosso ouvinte. Olha, é a questão das motos elétricas de novo. E a gente tem presenciado, você também que está me ouvindo agora, tem presenciado aí nas ruas, né? Muita gente de moto elétrica. A moto elétrica virou um veículo realmente aí muito popular aqui em Joinville. Vai ficar mais ainda, né? Pelo preço que vai baixar, por gente que se encorajando a comprar, para pequenos deslocamentos, a molecada que vai para a escola todo de motinha elétrica, aquela coisa toda. Tudo bem, faz parte da modernidade. Eu não sou contra isso, não sou contra patinetes, mas o que eu observo sempre, desde o início, que a gente está aqui no comando do jornalismo da 89 FM, eu tenho dito, né? Precisa ter regras, precisa ter segurança. Então, o nosso ouvinte é mais um depoimento das motos elétricas andando entre os carros, sem capacete, sem segurança nenhuma, não respeitando o trânsito, não respeitando pedestres. Então, essa é uma situação que vem preocupando a cidade de Joinville, principalmente nesses horários de pico. Olha, para tu atravessar uma rua aí, tem que olhar para os carros, tem que olhar para a calçada, para ver se não vem uma moto elétrica ali por trás, é aquela confusão toda. Eu mesmo saio ali dos estabelecimentos comerciais, não basta só atravessar a rua, olhar somente se vem carro ou não vem carro. Tem que ficar ligado se não vem a moto elétrica a toda por hora na contramão, que pode provocar um acidente. Essa é uma preocupação grande aqui para a cidade de Joinville.

Olha, vamos a algumas notícias que aconteceram hoje aqui em Joinville. É, nossos ouvintes aqui estão a toda por hora aqui agitando aqui as tardes e noites aqui da 89 FM. Muita gente, hein? Muita gente aí com muita informação aqui em Joinville e também em toda a região. Observações, né? Como eu sempre digo, nossos ouvintes são nossos olhos e a nossa voz pelas ruas da cidade. Olha, mas ontem um acidente grave aqui em Joinville à noite, hein? Por volta das 8 horas da noite, no cruzamento da Anitta Garibaldi com Getúlio Vargas, registrou a morte de um pedestre, de um ciclista, num acidente com um transporte coletivo. Segundo as informações, o ciclista sofreu ferimentos gravíssimos e acabou não resistindo, morrendo ainda no local. A área precisou ser isolada para os trabalhos relacionados aí à ocorrência e retirada do corpo e provocou lentidão nas proximidades. Então, esse acidente aí vitimando um motorista, um ciclista aqui em Joinville, nesse acidente envolvendo também transporte coletivo. É, e só um alerta aí, realmente já falamos aqui dos ônibus que serão gratuitos a partir de domingo, no domingo, dia das eleições aqui em Joinville, hein? Medida cumpre uma determinação do Tribunal Superior Eleitoral e a frota de Joinville vai operar com tabela de dia útil para facilitar o deslocamento dos eleitores. 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

Olha, outra informação importante, falei agora há pouco do Jardim Paraíso, a prefeitura acaba aí de informar, né, informou da questão do asfalto na estrada Timbé. Agora vai ser asfaltada a via com melhores condições de mobilidade, segurança e qualidade. A mudança ocorre após a prefeitura concluir a obra de pavimentação de cerca de 1 quilômetro na via do bairro Jardim Paraíso. Na avaliação do diretor executivo Fabiano Lopes, da Secretaria de Infraestrutura Urbana, a conclusão de mais uma etapa da pavimentação consolida melhorias na infraestrutura urbana. É a estrada Timbé, ali no bairro Jardim Paraíso, que também vai beneficiar o turismo náutico, porque a pavimentação da estrada Timbé também liga aí as áreas de marinas e comércio do setor e facilita a chegada de clientes e visitantes. Proprietários de marinas ali da região também serão beneficiados. O investimento na obra é de R$ 2,2 milhões, sendo R$ 2 milhões por meio do Ministério do Turismo e R$ 21 mil na contrapartida da Prefeitura de Joinville.

0: Olha, dia 14 vai ter audiência pública para discutir aquela questão da expansão urbana daqui de Joinville até a cidade de Garuva, hein? Importante essa manifestação aí dessa audiência pública que vai acontecer em Piraberaba. Foi um pedido dos vereadores após uma audiência pública aí que esclareceu, eu acompanhei, hein? Que esclareceu a expansão urbana ali da área da região norte da cidade de Joinville e que vai até a região de Garuva, hein? Na prática, ela cria a Fazenda Piraberaba, caminho curto e expande aí a área urbana para uma região com características rurais hoje. Então essa discussão está na Câmara de Vereadores, vai chegar em Piraberaba numa audiência pública importantíssima, porque a população de Piraberaba precisa ser comunicada, será no dia 14 de outubro. Olha, eu estive vendo um projeto, hein? A ideia é construir um bairro ali que pode ter aí a capacidade de até 26 mil moradores, é praticamente uma cidade nova em direção à região norte aqui da cidade de Joinville. Olha, uma última notícia antes do bloco comercial, do último bloco comercial e o comentário de Gabriel Fronzi sobre os bastidores do Joinville Esporte Clube e a possível saída definitiva do presidente D'Artagnan Oliveira. Olha, um casal que trabalhava em associação para pessoas surdas foi condenado por estupro em Jaraguá do Sul, uma notícia muito grave que abalou aí principalmente a região de Jaraguá do Sul. O casal trabalhava com uma associação de pessoas surdas e foi condenado por estupro de crianças e adolescentes. Os crimes foram cometidos na cidade de Jaraguá do Sul contra alunos desta instituição. Um dos homens era ligado à direção da associação, enquanto o outro era professor de Libras. As penas da dupla somam 54 anos de prisão e 6 meses de reclusão. Os réus são um casal e ambos são também surdos. Vamos agora para o intervalo comercial e voltamos daqui a pouco, hein? Como eu disse, informações exclusivas de Gabriel Fronzi sobre a situação do Joinville Esporte Clube. Já voltamos.
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0: Agora 6h47.
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0: Muito bem, estamos de volta agora às 6 horas e 51 minutos aqui em Joinville, em temperatura de 17 graus. E agora sim, vamos falar de esporte com Gabriel Fronzi.
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0: Muito boa noite, Gabriel Fronzi. E aí, Gabriel, algum desdobramento aí da situação do Joinville Esporte Clube e também do seu presidente ou ex-presidente D'Artagnan Oliveira? Como é que estamos?
2: Sim, Marcão, um desdobramento final, né, nessa gestão do presidente D'Artagnan de Oliveira. Uma ótima noite para você, para o Nando e para todos os ouvintes ligados aqui na 89 FM. Agora há pouco houve uma reunião no CT do bairro Morro do Meio, né, o CT Wilson Florencio do Joinville, onde o presidente D'Artagnan de Oliveira, como era previsto, apresentou a sua carta de renúncia do Joinville a partir da próxima segunda-feira, dia 5. Hoje pela manhã o D'Artagnan esteve reunido com os atletas, salientou de que os valores que estavam em atraso na questão que envolve salários, né, com a CLT do dia 10 e também com parte do direito de imagem do dia 25 foram quitados. Na reunião de hoje, além de membros do comitê de comissão, né, de transição dentro do Conselho Deliberativo, tiveram alguns funcionários por ali. Esse comitê de transição que de forma emergencial já irá se reunir amanhã às 8 horas da manhã. Então, ciente de que somente na próxima segunda-feira será oficializada, né, e validada essa renúncia do presidente, o comitê de transição vai ter um longo trabalho pela frente aí no final de semana e já se reúne amanhã, né, Marcão? Hoje à noite já veio essa informação, amanhã de manhã já tem reunião, então é o Joinville com os bastidores fervendo nesse finalzinho de semana.
0: Olha, bastante informações. Então vamos lá, vamos resumir, Gabriel, com calma aqui. O D'Artagnan abandono o Joinville Esporte Clube segunda-feira, dia 5 de outubro.
2: Isso. Na segunda-feira ele sai. Quem assume por estatuto é o presidente do Conselho Deliberativo, Dr. Roberto Pugliese, até o chamamento de novas eleições.
0: Essa eleição tem prazo? Aquele prazo de 45 dias, para 60 dias, aquela coisa toda, Gabriel, ou pode ser imediatamente?
2: 45 dias. 45 dias tem o processo, mas se ele quiser, e por isso que é importante, Marcão, esperar a reunião de amanhã, né? Tá. Porque se o presidente quiser, na segunda-feira mesmo, já iniciar o chamamento de eleições, ele já pode.
0: Tá, sim.
2: Só que isso tudo vai depender da reunião de amanhã. O que eu acho que é muito positivo, Marcão, é assim: hoje houve o posicionamento do presidente e o conselho amanhã cedo já vai estar reunido.
0: Boa.
2: Então, assim, já minimiza qualquer tipo de ruído, né? Ah, como é que vai ser? Ou de incerteza. Então, amanhã já tem uma reunião inicial para que, de fato, essas coisas sejam avaliadas e que elas andem conforme precisam andar.
0: Boa. Tá aí uma informação aí, tentando virar essa página sombria na história do Joinville Esporte Clube no ano do seu cinquentenário. Então foi, hein? Acabou a gestão, vamos pra frente, olhar. Mas como o Gabriel disse, né, Gabriel? E volta a repetir a palavra sua. Também não dá para ficar olhando para trás, mas também não dá para esquecer o passado, né?
2: Tem coisa que
0: precisa ser explicada, né, Gabriel?
2: Muita coisa vai precisar ser explicada, Marcão, muita coisa mesmo, mas principalmente como que o Joinville vai fazer para continuar vivo até o final do ano, né?
0: Também.
2: Então o Joinville precisa encontrar algumas formas de receita, algumas formas de governança e de processos, né? E na própria reunião de hoje com os conselheiros, o presidente deixou bem claro de que faltou uma melhor organização em alguns processos, que é algo que vai ser muito cobrado agora, né? Que precisa ser levado muito a sério agora. Enfim, Marcão, eu acho que assim, é o término da gestão do D'Artagnan e depois a gente vai poder até avaliar com calma, né, o que foi essa gestão do D'Artagnan no comando executivo do Joinville. Ele que durante duas oportunidades também foi presidente do Conselho Deliberativo do JEC. Mas além da avaliação do D'Artagnan, agora é necessário também entender quais serão esses próximos passos. Mas assim, é importante também salientar o ponto. O presidente reuniu os atletas hoje pela manhã. Todos os atletas têm folga nesse final de semana, até por conta de toda essa situação turbulenta que está acontecendo no clube, e todo mundo se reapresenta na próxima. Aí já avisando o confronto contra o Barra na próxima rodada.
0: Tá certo, Gabriel Fronz aí com informações do Joinville Esporte Clube. Gabriel, muito obrigado pelas informações e falamos novamente amanhã.
2: É isso, Marcão. Só recapitulando mais uma vez, né? Carta já protocolada. Na próxima segunda-feira, D'Artagnan de Oliveira não é mais presidente do Joinville e o JEC fica, por enquanto, com o comando interino do presidente do conselho, Dr. Roberto Pugliese Jr.
0: Tá certo. Obrigado, Gabriel. Boa quinta-feira e nos vemos amanhã aqui no Joinville em Foco e também no ponto de partida às 6h30 da manhã. Obrigado, Gabriel.
2: É sempre um prazer, Marcão. Um abraço.
0: Abraço. Muito bem, então, e as informações de Gabriel Fronze sobre os bastidores sempre agitados do Joinville Esporte Clube. E nós vamos encerrando assim o programa Joinville em Foco aqui na 89 FM. Um abraço aí pro Ariston Souza, lá de São Francisco do Sul, que disse o seguinte, ó, o trem tranca tudo também aqui em São Chico, Marcão. É o assunto do dia hoje, da noite, né? O trem. E assim vamos encerrando o Joinville em Foco. Voltamos amanhã às 6 horas da tarde com um giro pelas principais notícias do dia e, claro, a sua participação, a participação da nossa grande audiência. Eu, Marco Aurélio Braga, retorno amanhã cedinho, em 6:30 da manhã, com o programa Ponto de Partida, o programa que acorda cedo para deixar você sempre muito bem informado e muito bem informada. Beijo no coração de todos, um abraço. Agora você fica na sequência com o Nando, o grande Nando, e o ouvinte.com aqui na 89 FM. Beijo e tchau.

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3: 6h59.
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4: Fala, turminha! E aí, como é que você tá? Tudo bem? Tudo certo? Seja bem-vindo aqui na 89. Eu sou Nando, junto com você, feliz da vida em mais uma noite. Vamos juntos! Aumenta o som aí!
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4: Muito bem, senhoras e senhores. E aí, como é que você tá nessa noite já? Já é noite, noite de quinta-feira, dia de TBT. Uma ótima noite pra você. Você que tá aqui, ó, ouvindo a gente, curtindo a programação. Tá afim aí de pedir a sua música favorita, cantar junto com a gente nessa noite? Vem junto aqui, tá? Pede aí o seu som no 99121-0089. Já participa, já diz aí, Nando, tô aqui ouvindo, hein? Tô te ouvindo, garotão. Tá, pede aí a sua música aí, tá? Valendo pra você no final aqui do ouvinte.com. O kit da 89FM, aquele que todo mundo fica me pedindo na rua, hein? É o kit da 89FM, mais a camisa da 89FM, que é linda demais, e o bonezão. Então é o kit inteiro pra você. É aquele mais desejado do mundo inteiro. Você vai ganhar aqui na programação. Então participa, manda aí a sua mensagem. 99121-0089. Vem junto com a gente, pede a sua música, aquela música gostosa que você canta o dia inteiro, não sai da sua cabecinha. Já pede aí, já manda pra todo mundo que tá ouvindo. Tá trabalhando aí também? Tá curtindo? Então vem junto.

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0: É o 89, é Joinville de verdade. É o som deles. Aqui, ó, Gustavo Lima e Luiz Ponte com Vagabundo aqui na programação. Ó, você quer pedir a sua música, aquela música que você sabe cantar, sabe aquela música boa, bonita, aquela música boa? Participa aí, 991210089. Mandar um alô aí pro Leonardo Silveira. Ô Leonardo, o cara que é capoeirista lá no Panágua. Um abraço aí, viu? Ô Léo, um abraço pra você, obrigado pela participação. Quem mais tá aqui ouvindo? Boa noite, é a Simone do Jarivatuba, tá ouvindo a gente, pedindo a música do Jean e do Gustavo pra animar aí a nossa noite. Beijo pra você também, obrigado pela participação. Quem mais tá aqui, ó? Maria Cristina tá aqui ouvindo a gente. Maria Cristina tá de boa hoje, tá curtindo a programação, tá lá, de boa. Ei, vida boa, hein? Que coisa boa. Vai participando aí, 991210089, já já eu volto.
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0: 89 e 7 e 19.
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0: Muito bem, senhoras e senhores, já de volta aqui na programação da 89 nessa noite. 89 FM. É Joinvilense de verdade. Você aí pode participar da programação da 89, pode mandar aí a sua mensagem dizendo: Nandão, tô ouvindo aqui, tô curtindo a programação, né, seu Aloysio?
15: Nandão, estamos na escuta aí, como sempre. Aham. Tá? Bom programa esse teu, bem barulhento, bem gostoso. Vai lá, vai em frente. Você sabe quem tá falando. Então manda uma música boa aí. Manda uma música boa aí, Skypia, sertanejo.
0: Seu Aloysio Petri, um abraço aí, viu? Ele falou que é bem barulhento, bem barulhento. É aqui assim, tem que fazer barulho mesmo, tem que fazer barulho, tem que fazer barulho. Ótima noite pra você que tá aí de boa, tá curtindo a programação. Pode vir junto com a gente, participar aqui, viu? 991210089. Eu tenho o kit da 89 FM, mas é aquele kit top. Sabe aquele kit pra você? É o kit da 89 FM, mais camisa, mais boné. É o kit completo pra você que tá ouvindo a gente, curtindo a programação. Quem mais tá aqui? Ele chegou aqui, ó, na programação. Muito bem, meu querido. É o Lúcio. O Lúcio Souza, ele chegou aqui, ó, dizendo o seguinte: Nando, chegou chocolate pra você? Deixaram chocolate pra você? Ai, ai, ai. Deixaram chocolate pra você. Lúcio, se eu te contar, que você não vai acreditar, cara. Não vai acreditar, mas deixaram. Sabia? Deixaram. O pessoal aqui é bom demais. O pessoal deixou, Lúcio. Muito bem. Ó, quem mais está ouvindo a gente é ela, Leonice Aparecida, lá do Itaú. Oi, Leonice, como é que você tá aí? Tá ouvindo a programação da 89? E aqui, ó, só música boa pra você. Sobe o som.

0: 89 é Joinvilense de verdade. É o som do Eduardo Costa aqui na programação Coração Pirata. Essa música é boa demais, hein? Pra você que tá curtindo, ouvindo a gente, quer participar aí no 991210089, pede a sua música, manda pra todo mundo que tá aqui, ó, curtindo, ouvindo a 89 nessa noite aqui de quinta-feira. É o primeiro dia do mês de outubro. Que legal, hein? Já começou o mês de outubro, já tá preparado já aí, né? Você já tá pensando lá no final de semana, né? Tô ligado, eu sei. 89. Já volto.
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0: 89 7:33.
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0: 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Alô, você aí que tá ouvindo a gente, curtindo a programação dessa noite. Deixa eu mandar alô aí pra todo mundo que tá aqui, ó, curtindo, ouvindo a gente. O Antônio Carmo dos Anjos de Araquari. Ô, seu Antônio, como é que o senhor tá aí? Tudo bem? Tudo certo, tá ouvindo a gente. Quem mais? O Ivan Gelso Costa e Silva, tá aí, mandando abraço pra todo mundo que tá ouvindo a 89 FM. Ele mandou aqui, ó, vai um bacon aí no seu hambúrguer. Ai, ai, ai, hein? Ai, ai, ai, quem mais tá aqui, ó, participando, mandando mensagem? Um abraço pra todo mundo aí que tá sempre ligado, ouvindo a 89 nessa noite. Oi?
1: Boa noite, meu nome é Alexandre.
0: Fala, Alexandre. Muito
1: bastante 89.
0: E aí?
1: Tô na ativa escutando a rádio aí, queria pedir uma música. Na linha do tempo, de Vitor e Léo, queria oferecer pra minha esposa Sara.
0: Sim, senhor, de onde que o senhor é?
1: Sou aqui do bairro João Costa.
0: Muito bem, meu amigo, um abraço aí pro Alex, tá aí ouvindo a gente, curtindo a programação da 89. Vai participando, vai mandando aí sua mensagem no 99121-0089. Esse é o nosso WhatsApp, tá valendo pra você o kit da 89, com camisa mais boné. Sabe aquele kit que todo mundo quer? Participe. 99121-0089.

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0: 89 é Joinvilense de verdade. As melhores músicas pra você. Eu sou do Ian, aqui com um sorriso maroto. As melhores pra você que tá aqui, ó, ouvindo a gente, curtindo a programação da 89. Já já a gente volta. 89
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0: 89, agora 7h53.
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2: Olá, de volta aqui na programação da 89, nessa noite, noite aí de quinta-feira, dia de TBT, dia de você ouvir muita música, dia de ganhar o kit da 89, aquela coisa toda, então vem junto. É Joinvilense de verdade.

0: 89 é Joinvilense de verdade. As melhores músicas na sua noite de quinta-feira. Deixa eu mandar alô aí pra essa galera que tá ouvindo a gente. Douglas Martins, alguém conhece o Douglas Martins? É ele, o popular Dodô. Tá ouvindo a gente? E aí, Douglas, um abraço, obrigado pela participação. Tá ouvindo a gente, curtindo a programação. O Gilson Tavares também tá aqui, né, Gilson? Um abraço pra você também, obrigado pela sua audiência. Sintonizado, ouvindo a 89. Motorista de aplicativo, é o Luiz, tá aqui, né, Luiz? Um abraço, Luiz. Tá aí pedindo música, já eu vou tocar o som aí do Rio Negro e Solimões. Ela também tá aqui, a Denir lá do América. Oi, Adenir, como é que você tá? Tudo bem? Tudo certo? Tá ouvindo aí a programação da 89. Ela adora o som do Victor e Léo também, curtindo. O Jairo do Bucarém tá aqui ouvindo. Obrigado pela participação. O William, também é motorista de aplicativo, tá sintonizado e tá ouvindo a 89. Já eu volto com o seu pedido musical aqui. 89 FM.
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2: E quem pretende realizar limpezas e manutenções nos cemitérios de Joinville precisa ficar atento nos prazos estabelecidos, hein? As ações poderão ser feitas até dia 25 de outubro. Entre os espaços previstos estão os 10 cemitérios municipais de Joinville. A partir do dia 26, os locais ficam destinados para ornamentação das sepulturas até o dia 2 de novembro, feriado de finados. Durante o período, podem ser feitos aí os serviços como limpeza geral e manutenção nas sepulturas. Já para os serviços de decoração, como colocação de revestimentos dos túmulos, é necessário solicitar autorização prévia junto à administração do cemitério. A prefeitura orienta que materiais retirados durante os serviços devem ser colocados nos pontos de descartes adequados nos cemitérios, para manter o espaço limpo e organizado. Entre o dia 26 de outubro e 2 de novembro, os 10 cemitérios administrados pela prefeitura de Joinville estarão abertos apenas para visitação e ornamentação das sepulturas. Neste período, não são permitidos serviços de limpeza e manutenção, que serão liberados a partir aí do dia 3 de novembro.
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2: Oi, gente! E aí, você tá de boa? Tá ligado aqui na 89, você tá de boa, tem que participar aqui, hein? Manda aí a sua mensagem, seu alô pra gente. Já vem

0: Joinvilense de verdade. E você aí que tá ouvindo a gente pode participar no 991210089. Aquele kit maravilhoso, o kit da 89 FM que todo mundo quer, mais a camisa ainda que todo mundo quer e o boné que todo mundo me pede. É os prêmios de hoje, hein? É o kit da 89, kit 89, mais camisa, mais boné. É pra você ficar lindo, ficar linda, bem vestido. No esquema, né? Vai ficar no esquema. Tá gostando, né? Tá ligado? Então participa aí, tá? Pede a sua música no 991210089. No final dessa hora tem sorteio pra você do kit 89.
1: Boa noite, meu querido. Boa noite. Como tá? Eu, Guilherme de Arivatuba, motorista aplicativo.
0: Como é que tá?
1: Toca pra mim, Minha Herança, Dona Castela.
0: Muito bem, tá aqui, ó. O som da Ana Castela pra você na 89.

0: 89, é João Vilense de verdade. O som dele, Zezé de Camargo, é o irmão da Lua, amigo das estrelas, aqui na programação da 89. Som e imagem com Guilherme Santiago e minha herança, com Ana Castelas. Melhores, tá fim de pedir a sua música favorita aqui? Pede aí, 991210089. Já volto.
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0: Olá, turma! Já de volta aqui na programação da 89 nessa noite. Seja bem-vindo, hein? Você que tá chegando agora, tá ouvindo, tá curtindo a programação da 89. Vejo! 89 FM. Joinvilense de verdade.

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0: 89 é Joinvilense de verdade. As melhores músicas pra você que tá aqui, ó, ouvindo a gente, curtindo a programação da 89. Deixa eu mandar alô pra todo mundo que tá aqui ouvindo. Um abraço aí pro meu querido amigo David Franco lá em Guaramirim. Tá sintonizado, né, David? Um abraço, obrigado pela participação. Boa noite. É a Adriele do Vila Nova. Quero pedir a música Pião Todo Tatuado, oferecendo aí pro seu marido e também para os seus filhos que estão ouvindo a 89. Adriele, um abraço para você e para a família inteira aí, sintonizada, ouvindo, curtindo a programação da 89. Um abraço, obrigado, viu? Obrigado aí pela sua participação. Quer participar? Dá tempo ainda, hein? Manda aí a sua mensagem, 991210089. Valendo aquele kit da 89 FM, mais camisa, mais boné.
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0: 89, agora 8h34.
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1: Fala, turma, já de volta aqui na programação da 89 nessa noite. Vem junto comigo, vem participar aqui no 991210089. 89 FM. É João Vilense, de verdade.

89 Joinvilense de verdade, Alexandre Pires aqui na programação. Mineirinho, sai da minha aba. Essa música é boa demais, hein? Pra você que tá ouvindo a gente, curtindo a programação. Já já tem mais músicas e daqui a pouco tem o sorteio também do kit 89 FM, mais camisa, mais boné pra você. Participe, 991210089. Dá tempo ainda de você deixar aí seu nome. Daqui a pouco tem o sorteio, tá bom? E daqui a pouco também tem a

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0: É Joinvilense de verdade, o som aí, as melhores músicas, o seu som, a sua música favorita, sempre aqui na programação da 89. E agora tem a pancada da semana, hein? A pancada da semana é o som do Gustavo Mioto, eu e eu.
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Seja infeliz de verdade, as melhores músicas pra você. O som do Jorge e do Matheus, Contrato, aqui na programação. Gustavo Mioto, a pancada da semana, nessa semana pra você. Gente boa, o seguinte, quem tá levando prêmios pra casa tá feliz da vida, vai ficar feliz com o kit da 89FM, mais a camisa, mais o boné, mora no bairro Vila Nova. Parabéns, aí o final do telefone 1716 é você, Adriele. Parabéns aí, Adriele, faz a festa. Esta mulher, parabéns! Levou aqui o kit da 89FM que todo mundo quer. Gente boa, é o seguinte, vem aí a Voz do Brasil, amanhã a gente se fala. Um abraço pra você, até mais. Tchau, gente, a gente vai ficando por aqui, tá? Amanhã tem mais, a partir das 5 da tarde eu tô aqui trazendo muita música boa no Top 89. Um abraço pra você, fique com Deus, até mais, tchau, fui.

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3: 8h59.
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